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1: Frequência 9:16.

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5: 10 e 16.

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5: 10:47.

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3: 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Frequência. 11:20.

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4: Rock. 11:51.

0: Meia-noite 2.
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0: 1 e 3.
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0: 1:58.
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2: 2 e 2.

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1: 2:20.

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1: 2:26.

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1: 2:36.

0: 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E aqui, ó.
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0: Zezé de Camargo, senhoras e senhores.
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2: 12h55.

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1: 3 e 1.
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0: Jonete Frederico Hugo Guilherme.
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2: 3 e 7.
3: Opa, peraí, é aqui, errei, ó. É aqui.

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1: 3:16.

0: meu irmão, não pode faltar o Mengão. 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
1: 3:22.

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1: 3:28.
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1: Não. 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
3: 3:37.

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1: 3:39.

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1: 3:46.

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1: 3:52.

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2: 3:58.

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0: 247.
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0: 4 e 14.
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0: A bandida sabe de tudo, galera.
1: 4:29.
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0: 4:39.
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0: 4h53.
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0: 5 horas.
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0: que você vê por aí.
1: 5 e 7. 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

0: 5:19.
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1: Como é que tá aí?
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0: 5:50.
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Amados irmãos e irmãs, nesta hora em que recordamos o sublime mistério da encarnação de Jesus Cristo, elevemos nossa voz ao Deus da vida, recordando a presença de Maria na história da salvação. Em nome do Pai, e do Filho, e do Espírito Santo. Amém. O anjo do Senhor anunciou a Maria, e ela concebeu do Espírito Santo. Ave Maria, cheia de graça, o Senhor é convosco. Bendita sois vós entre as mulheres, e bendito é o fruto do vosso ventre, Jesus. Santa Maria, Mãe de Deus, rogai por nós, pecadores, agora e na hora de nossa morte. Amém. Eis aqui a serva do Senhor. Faça-se em mim segundo a vossa palavra. Ave Maria, cheia de graça, o Senhor é convosco. Bendita sois vós entre as mulheres. Bendito é o fruto do vosso ventre, Jesus. Santa Maria, Mãe de Deus, rogai por nós, pecadores, agora e na hora de nossa morte. Amém. E o Verbo se fez carne e habitou entre nós. Ave Maria, cheia de graça, o Senhor é convosco. Bendita sois vós entre as mulheres. Bendito é o fruto do vosso ventre, Jesus. Santa Maria, Mãe de Deus, rogai por nós, pecadores, agora e na hora de nossa morte. Amém. Rogai por nós, Santa Mãe de Deus, para que sejamos dignos das promessas de Cristo. Oremos. Derramai, ó Deus, a vossa graça em nossos corações, para que, conhecendo pela mensagem do anjo a encarnação do vosso Filho amado, cheguemos por sua paixão e cruz à glória da ressurreição. Por Cristo nosso Senhor. Amém. Amados irmãos e irmãs, juntos invoquemos a proteção da Virgem Maria, a Mãe de Deus. Rezemos juntos a oração à Nossa Senhora, na sua Imaculada Conceição. Ela é a padroeira da nossa amada Diocese de Divinópolis. Ó Maria, Imaculada desde a sua concepção, fostes preservada do pecado original para ser a Mãe de Jesus Cristo. Ensinai-nos a acolher o mistério de Deus em nossa vida. Ajudai-nos a percorrer a estrada da santidade. Acompanhai-nos com a ternura do vosso olhar. Guiai-nos na escuta aos apelos do vosso amado Filho Jesus. E intercedei por nós para que sejamos firmes na fé, corajosos no amor e alegres na esperança. Amém. O Senhor esteja convosco. Ele está no meio de nós. Pela intercessão da Virgem Maria, a Imaculada Conceição, padroeira da nossa amada Diocese, abençoe-vos o Deus Todo-Poderoso, Ele que é Pai, Filho e Espírito Santo. Amém.

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1: Lembrei de uma, hein? Serjão Reis.

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1: Jorge, Matheus,
2: obrigado, Hugo, tamo junto, cara.
3: Eu de novo, três borrifadas, um pedaço.

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1: Você sabe que a gente já sempre acaba virando assunto delicado nas rodinhas, né, comandante?
2: Com certeza.
1: Fechando de avião.

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0: Peloto.
1: Tamo junto.
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2: Ah!

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0: 6:56.
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17: 7 horas.

Alice, Lina Rodrigues de Souza e Francisco José de Souza, Davi Osvaldo Ferreira, Maria de Lourdes Soares, Olívia Ribeiro de Oliveira, Terezinha Faleiro de Souza. No instante de silêncio, coloque a sua intenção particular para esta Santa Missa.

0: No dia em que celebramos a vitória de Cristo sobre o pecado e a morte, também nós somos convidados a morrer para o pecado e ressurgir para uma vida nova. Reconheçamo-nos necessitados da misericórdia do Pai. Confessemos, confesso a Deus Todo-Poderoso e a vós, irmãos e irmãs, que pequei muitas vezes por pensamentos e palavras, atos e omissões, por minha culpa.
1: Minha tão grande culpa, e peço a Virgem Maria,
0: aos anjos e santos, e a vós, irmãos e irmãs,
1: que rogueis por mim a Deus nosso Senhor.
0: Deus Todo-Poderoso tenha compaixão dos pecados e nos

Ó Deus, que hoje nos concedeis a santa alegria de festejar os apóstolos São Pedro e São Paulo, dai a vossa igreja seguir em todos os ensinamentos destes apóstolos, que nos deram os fundamentos da fé. Ó nosso Senhor Jesus Cristo, vosso Filho, que é Deus, e convosco vive e reina, na unidade do Espírito Santo,

Dos Atos dos Apóstolos. Naqueles dias, o rei Herodes prendeu alguns membros da igreja para torturá-los. Mandou matar à espada Tiago, irmão de João. E vendo que isso agradava aos judeus, mandou também prender a Pedro. Eram os dias dos pães ázimos. Depois de prender Pedro, Herodes colocou-o na prisão, guardado por 4 grupos de soldados, com 4 soldados cada um. Herodes tinha a intenção de apresentá-lo ao povo, depois da festa da Páscoa. Enquanto Pedro era mantido na prisão, a igreja rezava continuamente a Deus por ele. Herodes estava para apresentá-lo. Naquela mesma noite, Pedro dormia entre 2 soldados, preso com 2 correntes, e os guardas vigiavam a porta da prisão. Eis que apareceu o anjo do Senhor, e uma luz iluminou a cela. O anjo tocou o ombro de Pedro, acordou-o e disse: "Levanta-te depressa." As correntes caíram-lhe das mãos. O anjo continuou: "Coloca o cinto e calça tuas sandálias." Pedro obedeceu e o anjo lhe disse: "Põe tua capa e vem comigo." Pedro acompanhou e não sabia que era realidade o que estava acontecendo por meio do anjo, pois pensava que aquilo era uma visão. Depois de passarem pela primeira e segunda guarda, chegaram ao portão de ferro que dava para a cidade. O portão abriu-se sozinho. Eles saíram, caminharam por uma rua e logo depois o anjo o deixou. Então Pedro caiu em si e disse: "Agora sei, de fato, que o Senhor enviou o seu anjo para me libertar do poder de Herodes e de tudo o que o povo judeu esperava." Palavra do Senhor.

0: Da segunda carta de São Paulo a Timóteo. Caríssimo, quanto a mim, eu já estou para ser derramado em sacrifício. Aproxima-se o momento da minha partida. Combati o bom combate, completei a corrida, guardei a fé. Agora está reservada para mim coroa da justiça que o Senhor justo juiz me dará naquele dia, e não somente a mim, mas também a todos que esperam com amor a sua manifestação gloriosa. Mas o Senhor esteve a meu lado e me deu forças e fez com que a mensagem fosse anunciada por mim integralmente e ouvida em todas as nações, e eu fui libertado da boca do leão. O Senhor me libertará de todo o mal e me salvará para o seu reino celeste. A ele toda glória pelos séculos dos séculos. Amém. Palavra do Senhor.
1: Graças a Deus.

Naquele tempo, Jesus foi à região de Cesareia de Filipe e ali perguntou a seus discípulos: quem dizem os homens ser o Filho do Homem? Eles responderam: alguns dizem que é João Batista, outros que é Elias, outros ainda que é Jeremias ou algum dos profetas. Então Jesus lhes perguntou: e vós, quem dizeis que eu sou? Simão Pedro respondeu: tu és o Messias, o Filho do Deus vivo. Respondendo, Jesus lhe disse: feliz és tu, Simão, filho de Jonas, porque não foi um ser humano que te revelou isso, mas o meu Pai que está no céu. Por isso eu te digo que tu és Pedro, e sobre esta pedra construirei a minha igreja, e o poder do inferno nunca poderá vencê-la. Eu te darei as chaves do reino dos céus. Tudo o que tu ligares na terra será ligado nos céus. Tudo o que tu desligares na terra será desligado nos céus.

0: Amados filhos e filhas, presentes em nossa Catedral Diocesana, paroquianos, vocês que vêm de outras paróquias, de outras cidades, sejam todos muito bem-vindos nesta que é a Igreja Mãe de nossa Diocese. Saúdo também aqueles que nos acompanham pelas ondas da Rádio Dive, a rádio de nossa Diocese, também pelas diversas mídias sociais de nossa paróquia. De um modo paterno e afetuoso, me dirijo àqueles das comunidades rurais, os enfermos, hospitalizados, que espiritualmente se unem a nós neste sacrifício. Filhos e filhas caríssimos, celebramos com grande alegria a solenidade dos apóstolos Pedro e Paulo, a solenidade do seu martírio. Pedro, martirizado na cruz no dia 29 de junho, e Paulo, martirizado sob espada, sob decapitação, no dia 30 de junho. Celebramos ambos no mesmo dia, com grande exultação, unidos com toda a igreja. Por que, meus irmãos, estes dois apóstolos são celebrados com tanta solenidade, diferentemente dos outros apóstolos, cuja festa não tem tanto destaque como estes dois? Porque somente hoje, no dia de hoje, é um dia santo de guarda. Não sei se sabem disso. Para quem falta da missa de hoje, peca duplamente, não é? Porque é domingo e também porque é dia santo de guarda, não é? Porque só na festa destes dois? Porque na fé destes dois santos homens está fundamentada a nossa fé, meus irmãos. Não há fé católica sem a fé ensinada e confiada a Pedro e Paulo. O sangue destes dois homens semeia, fecunda a terra da nossa Igreja Católica Romana. É por isso que toda vez que o Santo Padre, o Papa, vai dizer algo que é de fé e vai dar uma bênção solene, como a bênção Urbi et Orbi, que ele dá geralmente na Páscoa e no Natal, ele invoca a autoridade desses dois apóstolos. Quando ele tem que chamar a atenção para algo, corrigir algum erro, ele invoca a autoridade destes dois homens. Queridos, mas de um modo muito particular, no dia de hoje, nós somos chamados a meditar sobre a autoridade e a fé de Pedro. É por isso que hoje nós celebramos também o dia do Papa. Não há como, meus irmãos, sermos católicos sem estarmos em comunhão com o Santo Padre. Nesta missa nós rezamos por ele, mas também nos unimos a ele materialmente. A coleta que nós faremos daqui a pouco, nós iremos mandá-la de modo integral, sem tirar nada, de modo integral para Roma, para a esmoleria do Papa, para que o Papa a aplique nas suas obras de caridade. Toda vez que acontece algum tipo de catástrofe, algum tipo de problema no mundo, o Santo Padre retira um valor do fundo que é estabelecido com a coleta do dia de hoje para socorrer as pessoas. Esta semana mesmo, depois daquele terremoto terrível na Venezuela, o Santo Padre Leão enviou praticamente meio milhão de reais, não é? Adaptado aos nossos valores, para socorrer as vítimas, as famílias daquele país, já tão fragilizado politicamente, agora fragilizado também por este terremoto. Então nós nos unimos a ele, nós mandamos para ele esta oferta, para que ele faça as suas obras de caridade. Queridos, por que é tão importante nós meditarmos sobre a fé de Pedro? Eu lhes explico. Nós acabamos de ouvir no Evangelho que Jesus pergunta sobre quem ele é para os seus apóstolos, e nós encontramos aqui dois tipos de confissão de fé: a confissão dos apóstolos e a confissão de Simão Pedro. Ambas são diferentes. Uma é uma confissão de fé meramente humana, uma fé de origem natural. Outra, a de Simão, uma fé de origem sobrenatural. E é diferente. Por quê? Os apóstolos dizem de uma fé experiencial, uma fé de quem ouviu falar, um conhecimento humano. Quem é Jesus? É João Batista? É Elias? É um profeta? É um enviado? É Jeremias? Ou seja, aquilo que eles ouviram falar do povão, eles disseram a Jesus. Uma confissão de fé ainda muito baixa. Porém, Simão Pedro faz uma confissão de fé diferente. Ele não faz uma confissão de fé de algo que ele ouviu falar. Ele não faz uma confissão de fé de algo que ele sabia. Coitado, Simão Pedro era um pobre homem. Não tinha formação bíblica nenhuma. Não era de origem do coração dele. Mas é uma confissão de fé que Deus deu para ele. Feliz és tu, Simão. Não foi um ser humano que te revelou isso, mas o meu Pai que está no céu. Portanto, é uma fé teologal. É Deus que deu. É Deus quem inspirou para Simão aquela verdade que ele mesmo não sabia. Deus revelou. É muito diferente isto. Na igreja nós encontramos esses dois tipos de fé. Por exemplo, se nós pegarmos uma prancheta e um gravador e formos ali para 1º de junho, esquina com Goiás, no horário de pico, e formos no sinal vermelho de carro em carro fazendo uma pesquisa sobre fé e perguntarmos: você crê em Deus? Você crê em Deus? Crê em Deus? Eu acredito, posso estar enganado, mas eu acredito que 90% dos divinopolitanos vão dizer: claro, acredito em Deus, óbvio. Porém, a grande maioria dessas pessoas que dizem crer em Deus possuem uma fé meramente humana. É aquele que fala assim: não, eu creio em Deus, mas esse negócio de padre não é muito comigo, não. Aí esse negócio de igreja, não, eu creio em Deus, sou uma pessoa boa, eu até pago o dízimo, mas eu vivo a minha fé em casa, sem incomodar ninguém. Essa pessoa tem fé verdadeira, minha gente? Não. Me desculpem, mas não tem. Essa pessoa, ela possui uma crença, ela tem afetos por Deus, mas ela não possui a fé em Deus mesmo, porque ela nem conheceu a Deus, ela não experimentou a Deus verdadeiramente. Gente, esse tipo de fé pode estar até no meio dos teólogos, sabia disso? Às vezes a pessoa fala sobre Deus, é teólogo, é professor de teologia, dá aula na Universidade Católica, tem mestrado, doutorado, escreve livros sobre Deus, fala bonito, as pessoas ouvem ela: nossa senhora, mas que bonito, falou latim, falou grego, fala bonito, mas é aquela fé, aquela pregação que não convence ninguém, não chega no coração, porque ela possui um conhecimento de Deus humano, é aqui, ó, é na razão, mas nunca experimentou Deus verdadeiramente, não possui uma fé teologal. Me desculpe, gente, é a verdade. Simão Pedro confessou esta fé que Deus deu, diferentemente dos outros discípulos. Por isso, por causa desta fé, por causa desta confissão, Jesus diz: tu és Pedro, Kefas, sobre a pedra desta tua confissão, Pedro, sobre a pedra desta verdade que Deus te revelou, eu construirei a minha igreja. Pedro confessou que ele era não somente Messias, mas filho de Deus. Meus irmãos e minhas irmãs, de tal modo que Jesus confiou esta autoridade a Simão de ligar e desligar no céu e na terra, que Simão, desde muito cedo na igreja, foi identificado como princípio de unidade na igreja. É errôneo quem diz por aí que Pedro nunca foi papa. Errado. Ele, além de ser o bispo de Roma, foi reconhecido por causa do que Jesus deu a ele como princípio de confirmação dos irmãos na fé. Temos inúmeras cartas apostólicas, ainda do final do primeiro século, que reconhecem no bispo de Roma uma autoridade sobre a igreja universal, sobre a igreja toda. E isto serve também para os seus sucessores. É por isso que na oração eucarística que rezaremos hoje, nós vamos rezar pelos sucessores de Pedro: Lino, Cleto, Clemente, Sisto e por aí vai. Sucessores de Pedro, os primeiros. Filhos queridos, os papas, sucessores de Pedro, independentemente de sua humanidade, mas pelo encargo que têm, pela missão que têm, possuem a autoridade de preservar a fé. Não importa se quem está sentado no trono de Pedro é o Zé ou o Joaquim, se é gordo, magro, bonito, feio. Não importa se é o Jorge, o anterior, ou se é o Roberto, o atual, mas é Pedro. Os cardeais, quando elegem um nome para o ofício do pontificado, o cardeal mais velho se aproxima dele e diz: Eminência, fulano de tal, aceitas tua eleição para sumo pontífice? E se ele diz: aceito, do céu, meus irmãos, do céu, nosso Senhor se dirige a ele e diz: tu és Pedro. Cardeal não faz papa, viu? Não é votação igual política. Eles escolhem um nome, a pessoa pode aceitar ou não, mas quem derrama sobre ele, quem elege ele o ministério de pontífice é Jesus, e para sempre. Não é um cargo que termina daqui 4 anos, como do presidente da república, é para sempre. Tu és Pedro, de tal modo, meus irmãos, que nós podemos tranquilamente, indo a Roma, nos inclinar diante dele, beijar as suas mãos e chamá-lo de Pedro. É Pedro no meio de nós, para confirmar os irmãos na fé. É a missão dele, e não quem ele é. Padre, do ponto de vista humano, o Papa pode errar?
1: Sim.
0: Tivemos papas pecadores ao longo da história da igreja? Infelizmente, sim. Do ponto de vista humano. Mas a missão que ele exerce é santa. Mesmo pobres pecadores, como Simão Pedro era, o primeiro papa negou Jesus. Mas do ponto de vista espiritual, pela função que exerce, ele não pode errar, porque a fé não é dele. Ao longo da história da igreja, meus irmãos, principalmente depois do século III, aconteceram muitas confusões na igreja: pelagianismo, o arianismo, heresias que negavam que Jesus era Deus, outros que negavam que o Espírito Santo era Deus. Já no período moderno, a heresia do protestantismo, na reforma protestante, que negaram muitos dogmas da nossa fé, inclusive o poder do papado. Mas sempre, sempre, meus irmãos, independente dos altos e baixos, dos hereges, dos heresiarcas ou das heresias, Sempre nós tivemos um Santo Padre sentado em Roma para confirmar, para nos puxar. Não vai por aí, está errado. Vem para cá, este é o caminho. Esta semana mesmo o Papa corrigiu a Igreja da Alemanha. Está errado esse negócio de deixar leigo pregar na hora da missa. Volta para cá. É a função dele. Por que, meus irmãos? A fé católica, prestem atenção, a fé católica não está sujeita às suas individualidades. Eu, como sacerdote, não posso pregar o que eu gosto, o que eu acho, o que eu acho bonito. Não. A fé católica não está sujeita às vicissitudes dos nossos achismos. Há um depósito, um fidei. Há um depósito da fé a ser guardado. Está em alta na igreja agora o conceito antigo grego de sinodalidade. Eu lhes explico o que é isso. Sinodalidade nada mais é do que um jeito pastoral de organizar a igreja. Nós que somos a hierarquia, padres e bispos, ouvir as pessoas na organização pastoral e administrativa. Só isso. Querem um exemplo? Vamos supor, vamos reformar a catedral. Eu e o padre Rodrigo, antes de começarmos isso, nós reunimos o conselho administrativo e pastoral e perguntamos: que cor nós vamos pintar a catedral? Vai ser de amarelo ou vai ser de branco? O conselho dá opinião, nós ouvimos. Só isso. Mas o conselho não tira a nossa autoridade de sacerdote em termos de fé, nem do Papa. O bispo, o nosso bispo, não está acima da autoridade do Santo Padre. Ele é quem tem o direito de definir coisas de fé. Sinodalidade é só uma organização, e não para mudar a fé católica. Tem gente que está pensando, inclusive doutores na igreja, que sinodalidade significa mudar a fé. Heresia, meus irmãos. Errado. Uma má compreensão. Está errado. A fé não está sujeita à nossa vontade. Antes de nós sermos ordenados padres, no dia anterior ou uns dias antes, antes de alguém ser feito bispo, ou no dia que uma pessoa assume o ofício do pároco, vocês viram isso no dia que o padre Rodrigo tomou posse? Nós colocamos a mão em cima deste livro aqui, ó, que é o livro dos evangelhos, e juramos fidelidade ao Papa. E mais ainda, prometemos guardar integral e protegendo de todo erro o depósito da fé. É ladrão quem muda o depósito da fé. É ladrão, é assaltante, é mercenário, é mau pastor quem ensina alguma coisa que está contra a fé católica. Infelizmente, isto ronda o nosso meio. Cuidado, minhas caras ovelhas. Filhos, cuidado para vocês não dar ouvidos inocentemente a gente que está transvestido de bom pastor, mas é ladrão. Quem não está em comunhão com o Santo Padre não é católico. Já diziam os santos padres: onde está Pedro, está a igreja. Cuidado. A gente muito católica, que se acha mais católica que o Papa, achando que pode ser católico sem estar em comunhão com ele. Inclusive dizem que ele é um falso Papa. Cuidado, isso é heresia e obra do inimigo. Cuidado. Isso pode parecer encantador, sedutor, bonito, teologicamente enfeitado. Cuidado, meus irmãos. Isso pode te levar à perdição eterna. A ele nós cantamos aquilo que está na marcha do Vaticano: salve, Santo Padre, vivas tanto ou mais que Pedro. A voz de Pedro na tua o mundo escuta. Nós nos inclinamos diante dele, nós temos devoção por ele, como nosso Pai, e sabemos que com Ele, meus irmãos, nós estamos na igreja, a igreja de Jesus. Ah, mas eu não gosto dele. O problema é seu, meu filho. Eu queria um Papa mais bonitinho, queria um outro tipo de Papa. Sinto-lhe dizer, é ele que Jesus quis. Filhos, me desculpem dizer de um modo firme, mas é meu dever guardar a fé. Há coisas muito perigosas rondando o povo de Deus, porque agora nós temos na palma da mão informações boas e ruins. Cuidado. Não se iludam com as aparências. Cuidado. No dia de São Pedro e São Paulo, nós devemos confessar a nossa fé. Eu creio na Igreja Una, Santa, Católica e Apostólica. Não obstante as vicissitudes do tempo, os problemas do nosso tempo, vamos dizer como Santa Teresa d'Ávila: morro filha da Igreja, na Igreja, morro filho da Igreja, dela eu não saio. Esta é a nossa missão. Filhos queridos, rezemos pelo nosso Santo Padre, nestes tempos de tanta divisão, de tanta confusão, rezemos por ele, olhemos para ele e digamos: tu és Pedro. Rezamos pelo Senhor, em comunhão com ele, meus irmãos. Nós precisamos de comunhão e não de mais divisão na nossa igreja. Glória ao Pai, ao Filho e ao Espírito Santo. De pé, vamos professar a fé que um dia recebemos dos apóstolos. Creio em Deus Pai,
1: Pai Todo-Poderoso, Criador do céu e da terra, e em Jesus Cristo, seu único Filho, nosso Senhor, que foi concebido pelo poder do Espírito Santo, nasceu da Virgem Maria, padeceu sobre Pôncio Pilatos, foi crucificado, morto e sepultado, desceu à mansão dos mortos, ressuscitou ao terceiro dia, subiu aos céus, está sentado à direita de Deus Pai Todo-Poderoso, donde há de vir a julgar os vivos e os mortos. Creio no Espírito Santo, na Santa Igreja Católica, na comunhão dos santos, na remissão dos pecados, na ressurreição da carne, na vida eterna. Amém.
0: Irmãos, a cada prece vamos dizer: ó Pai Santo, fazei-nos crescer na unidade, todos.
1: Ó Pai Santo, fazei-nos crescer na unidade.
2: Sucessor de São Pedro, o Bispo de Roma preside na caridade a todas as igrejas. Peçamos pelo nosso Papa Leão e pela comunidade cristã de Roma para que proclamem com a sua vida a fé no Filho de Deus.
1: Ó Pai Santo, fazei-nos crescer na unidade.
2: Em comunhão com Roma, o bispo é o princípio visível

0: para que caminhemos em direção à plena unidade.
1: Ó Pai Santo, fazei-nos crescer na unidade.
0: Peregrina na história, a Igreja traz o tesouro da vida nova em vasos de barro. Oremos pelas pessoas que foram feridas dentro de nossas comunidades, para que encontrem a paz, a cura e a justiça.
2: Ó Pai Santo, fazei-nos crescer na unidade.
0: Oremos por todas as comunidades que hoje participam desta celebração festiva, para que sua generosa partilha em prol das obras sociais e humanitárias do óbolo de São Pedro gere frutos de vida e evangelização. Rezemos ao Senhor.
1: Ó Pai Santo, fazei-nos crescer na unidade.
0: Nossa comunidade se une em oração por todos os aniversariantes, especialmente por Alessandra Soares Pereira. Rezemos ao Senhor.
1: Ó Pai Santo, fazei-nos crescer na unidade.
3: Tudo isso vos pedimos, ó Pai, por Cristo nosso Senhor.
4: Amém.
3: Mais uma vez eu estendo a mão a vocês. Seja generoso na coleta de hoje. Vamos enviar esta ajuda ao Santo Padre para suas obras de caridade. Cantemos.

0: Pai, irmãos e irmãs, para que o meu e vosso sacrifício seja aceito por Deus Pai Todo-Poderoso.
1: Receba o Senhor por tuas mãos este sacrifício, para a glória de seu nome, para o nosso bem de toda a Santa Igreja.
0: A oração de vossos apóstolos, Senhor, acompanhe as oferendas que vos apresentamos para serem consagradas e volva para vós o nosso coração ao celebrarmos este sacrifício.

0: sacrifício por Cristo nosso Senhor.
1: Amém.
0: O Senhor esteja convosco.
2: Ele está no meio de nós.
0: Corações ao alto.
2: Nosso coração está em Deus.
0: Demos graças ao Senhor nosso Deus.
2: É nosso dever e nossa salvação.
0: Na verdade, é digno e justo a nosso dever e salvação dar-vos graças sempre em todo lugar, Senhor, Pai Santo, Deus Eterno e Todo-Poderoso. Hoje, vós nos concedeis a alegria de festejar os apóstolos São Pedro e São Paulo. Pedro, o primeiro a confessar a fé em Cristo, fundou a igreja primitiva sobre a herança de Israel. Paulo, mestre e doutor da fé, iluminou as profundezas do mistério e anunciou o evangelho a todas as nações. Assim, por diferentes meios, os dois congregaram a única família de Cristo e, unidos pela coroa do martírio, recebem hoje por toda a terra a mesma veneração. Por isso, com todos os anjos e santos, nós os louvamos sem cessar e cantamos a uma só voz.

0: Pai de misericórdia, a quem sobe em nossos louvores, suplicantes vos rogamos e pedimos, por Jesus Cristo, vosso Filho, Senhor nosso, que aceiteis e abençoeis estes dons, estas oferendas, este sacrifício puro e santo, que oferecemos antes de tudo pela vossa Igreja Santa e Católica. Concedei-lhe paz e proteção, unindo-a num só corpo e governando-a por toda a terra, em comunhão com vosso servo, o Papa Leão. O nosso bispo Dom Giovanni e todos os que guardam a fé católica que receberam dos apóstolos.
1: Abençoai nossa oferenda, ó Senhor.
0: Lembrai-vos, ó Pai, dos vossos filhos e filhas e de todos os que circundam este altar, dos quais conheceis a fé e a dedicação ao vosso serviço. Por eles, nós os oferecemos e também eles vos oferecem este sacrifício de louvor, por si, por todos os seus, e elevam a vós as suas preces, Deus eterno, vivo e verdadeiro, para alcançar o perdão de suas faltas, a segurança em suas vidas e a salvação que esperam.
1: Lembrai-vos, ó Pai, dos vossos filhos.
0: Em comunhão com toda a Igreja, celebramos em primeiro lugar a memória da Mãe de nosso Deus e Senhor Jesus Cristo, a gloriosa sempre Virgem Maria, a do seu esposo São José, também a dos santos apóstolos e mártires, Pedro e Paulo, André, Tiago e João, Tomé, Tiago e Filipe, Bartolomeu e Mateus, Simão e Tadeu, Lino, Cleto, Clemente, Sisto, Cornélio e Cipriano, Lourenço e Crisógono, João e Paulo, Cosme e Damião, e de todos os vossos santos, por seus méritos e preces, concedei-nos sem cessar a vossa proteção, por Cristo nosso Senhor. Amém.
1: Em comunhão com nossos santos, vos louvamos.
0: Aceitai, ó Pai, com bondade, a oblação dos vossos servos e de toda a vossa família. Dai-nos sempre a vossa paz, livrai-nos da condenação eterna e acolhei-nos entre os vossos eleitos por Cristo nosso Senhor. Amém. Dignai-vos, ó Pai, aceitar, abençoar e santificar estas oferendas. Recebei-as como sacrifício espiritual perfeito, a fim de que se tornem para nós o corpo e o sangue de vosso amado Filho, nosso Senhor Jesus Cristo.
1: Enviai o vosso Espírito Santo.
0: Na véspera de sua paixão, ele tomou o pão em suas santas e veneráveis mãos, elevou os olhos ao céu, a vós, ó Pai Todo-Poderoso, pronunciou a bênção de ação de graças, partiu o pão e o deu aos seus discípulos, dizendo: Tomai todos e comei, isto é o meu corpo que será entregue por vós.

Do mesmo modo, no fim da ceia, ele tomou este precioso cálice em suas santas e veneráveis mãos, pronunciou a bênção de ação de graças e o deu aos seus discípulos, dizendo: Tomai todos e bebei, este é o cálice do meu sangue, sangue da nova e eterna aliança, que será derramado por vós e por todos, para a remissão dos pecados. Fazei isto em memória de mim.

0: Mistério da fé.
1: Anunciamos, Senhor, a vossa morte e proclamamos a vossa ressurreição. Vinde, Senhor Jesus.
0: Celebrando, pois, a memória da bem-aventurada paixão do vosso Filho, da sua ressurreição dentre os mortos e gloriosa ascensão aos céus, nós, vossos servos, e também vosso povo santo, vos oferecemos, ó Pai, dentre os bens que nos destes, o sacrifício puro, santo e imaculado, pão santo da vida eterna e cálice da perpétua salvação. Recebei, ó Pai, com olhar benigno, esta oferta, como recebestes os dons do justo Abel, sacrifício do nosso patriarca Abraão, e a oblação pura e santa do sumo sacerdote Melquisedeque.
2: Aceitai, ó Senhor, a nossa oferta.
0: Suplicantes vos pedimos, ó Deus onipotente, que esta nossa oferenda seja levada à vossa presença no altar do céu, pelas mãos do vosso santo anjo, para que todos nós, participando deste altar, pela comunhão do santíssimo corpo e sangue do vosso Filho, sejamos repletos de todas as graças e bênçãos do céu, por Cristo nosso Senhor. Amém.
2: O Espírito nos una no só corpo.
0: Lembrai-vos, ó Pai, dos vossos filhos e filhas que nos precederam com o sinal da fé. Isto aqui é muito bonito. Nós recebemos a fé dos nossos pais, avós. E é nosso dever transmiti-la integralmente às nossas futuras gerações. E dormem o sono da paz. A eles e a todos os que descansam no Cristo, concedei o repouso, a luz e a paz. Por Cristo nosso Senhor, amém.
2: Concedei-lhes, ó Senhor, a luz
0: e a todos nós, pecadores, que esperamos na vossa infinita misericórdia, concedei não por nossos méritos, mas por vossa bondade, convívio dos apóstolos e mártires, João Batista, Estevão, Matias e Barnabé, Inácio, Alexandre, Marcelino e Pedro, Felicidade Perpétua, Águeda, Luzia, Inês, Cecília, Anastácia e de todos os vossos santos, por Cristo nosso Senhor, por Ele não cessais de criar, santificar, abençoar estes bens e distribuí-los entre nós.

0: obedientes à palavra do Salvador, formados por seu divino ensinamento, meus irmãos, ousamos dizer: Pai nosso, estais nos céus, santificado seja o vosso nome, venha a nós o vosso reino, seja feita a vossa vontade, assim na terra como nos céus. O pão nosso de cada dia nos dai hoje, perdoai-nos as nossas ofensas, assim como nós perdoamos a quem nos tem ofendido, e não nos deixeis cair em tentação, mas livrai-nos do mal, livrai-nos de todos os males, ó Pai, e dai-nos hoje a vossa paz. Ajudados pela vossa misericórdia, sejamos sempre livres do pecado e protegidos de todos os perigos, enquanto aguardamos a feliz esperança e a vinda do nosso Salvador Jesus Cristo.
1: Seu reino, o poder e a glória para sempre.
0: Senhor Jesus Cristo, que dissestes aos vossos apóstolos: eu vos deixo a paz, eu vos dou a minha paz. Não olheis, Senhor, os nossos pecados, mas a fé que anima a vossa igreja. Dai-lhe, segundo o vosso desejo, a paz e a unidade. Vós que sois Deus com o Pai e o Espírito Santo.
1: Amém.
0: A paz do Senhor esteja sempre convosco.
2: O amor de Cristo nos uniu.
0: Olhando para o altar, vamos cantar com muita piedade ao nosso Cordeiro.

0: Simão, filho de João, tu me amas? Apascenta as minhas ovelhas. Eis o Cordeiro de Deus que tira o pecado do mundo.
1: Senhor, eu não sou digno que entreis em minha morada, mas dizei uma palavra e eu serei salvo.
0: Irmãos, muita atenção. A comunhão aos domingos aqui na nossa catedral é sobre as duas espécies. Muito cuidado. Não permita que nenhuma gotinha do sangue precioso do Senhor caia no chão. Se isto acontece, é profanação. Muito cuidado. Comungue na frente do ministro. Comungue piedosamente, respeitosamente, do corpo e sangue santos do Senhor.

0: Oremos. Feitos por este sacramento, concedei-nos, Senhor, viver de tal modo na vossa igreja, que perseverando na fração do pão e no ensinamento dos apóstolos, enraizados no vosso amor, sejamos um só coração e uma só alma, por Cristo nosso Senhor. Antes da bênção, um brevíssimo aviso, peço a gentileza da atenção de vocês. Caros filhos, comunicamos que o horário de atendimento na secretaria irá mudar de segunda a sexta, de 8 a meio-dia e de 13h30 às 17 horas, e não mais teremos atendimento aos sábados. O diácono Ramon, que colabora em nossa paróquia, também estará disponível para atendimentos em nossa paróquia, na primeira e na terceira segunda-feira. Também deve ser feito sob agendamento. Muita atenção. A partir do mês de julho, a missa na igreja de São Sebastião, no bairro Afonso Pena, aos domingos passará a ser às 19 horas. Missa na São Sebastião aos domingos passará a ser meia hora mais cedo, 19 horas. Amanhã, segunda-feira, a secretaria funcionará somente de 8 às 13 horas. Inclinai-vos para receber a bênção de Deus. O Senhor esteja convosco.
1: Ele está no meio de nós.
0: O Deus Todo-Poderoso vos abençoe. Ele que vos deu por fundamento aquela fé, proclamada com vigor pelo apóstolo Pedro e sobre a qual se edificou a igreja.
2: Amém.
0: Ele que vos instruiu pela incansável pregação do apóstolo Paulo, vos ensine por seu exemplo a sempre atrair para Cristo novos irmãos.
2: Amém.
0: Pedro, pelo poder das chaves, e Paulo, pela força da palavra, ambos por sua intercessão, nos conduzam àquela pátria onde chegaram merecidamente, um pela cruz e o outro pela espada.
2: Amém.

0: Anunciai a todos o Evangelho e de em paz é que o Senhor vos acompanhe.
1: Demos graças.
0: Vamos dar uma bonita salva de palmas para São Pedro e São Paulo. Uma salva de palmas para o nosso Santo Padre, o Papa Leão XIII.

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2: 6.5.
0: 8 e 18.

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2: 8:19.
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5: Caríssimos irmãos e irmãs da nossa amada Diocese de Divinópolis, mais uma vez nos encontramos e assim nos tornamos próximos através deste programa à alegria do Evangelho. Sentimos-nos verdadeiramente irmanados pela mesma fé e suplicamos confiantes ao Senhor que derrame sobre nós o seu Espírito Santo. Divino Espírito Santo, dai-me um coração aberto à vossa silenciosa e forte palavra inspiradora, fechado a todas as ambições mesquinhas, alheio a qualquer desprezível competição humana, compenetrado do sentido da Santa Igreja, um coração desejoso de se tornar semelhante ao coração do Senhor Jesus, um coração grande e forte, para amar, servir e sofrer por todos, capaz de superar todas as provações, tédio, cansaço, desilusão e ofensa. Um coração constante até o sacrifício, quando for necessário. Um coração cuja felicidade é palpitar com o coração de Cristo e cumprir humilde, fiel e corajosamente a vontade do Pai. Amém. Amados irmãos e irmãs, escutemos atentamente este trecho do Evangelho de Mateus, capítulo 16, versículos 13 a 19. Façamos a experiência do encontro com Jesus, presente no Evangelho, presente na sua palavra.

proclamação do Evangelho de Jesus Cristo segundo Mateus. Naquele tempo, Jesus foi à região de Cesareia de Filipe e ali perguntou aos seus discípulos: quem dizem os homens ser o Filho do Homem? Eles responderam: alguns dizem que é João Batista, outros que é Elias, outros ainda que é Jeremias ou algum dos profetas. Então Jesus lhes perguntou: e vós, quem dizeis que eu sou? Simão Pedro respondeu: tu és o Messias, o Filho do Deus vivo. Respondendo, Jesus lhe disse: feliz és tu, Simão, filho de Jonas, porque não foi um ser humano que te revelou isso, mas o meu Pai que está no céu. Por isso eu te digo que tu és Pedro, e sobre esta pedra construirei a minha igreja, e o poder do inferno nunca poderá vencê-la. Eu te darei as chaves do reino dos céus. Tudo o que tu ligares na terra será ligado nos céus. Tudo o que tu desligares na terra será desligado nos céus. Palavra da salvação. Glória a vós, Senhor. Amados irmãos e irmãs, celebramos a solenidade dos apóstolos Pedro e Paulo. Eles são testemunhas vivas do Evangelho e ambos fizeram a experiência do encontro com o Senhor. Por isso, nós os celebramos no mesmo dia. São dois missionários ardorosos do Cristo Jesus. O Evangelho de hoje nos transporta para uma região pagã, bem distante de Jerusalém, aos pés do Monte Hermon, ao extremo norte, uma região pagã. Lá, Jesus é reconhecido como o verdadeiro Salvador. Assim nos diz o Evangelho: naquele tempo, Jesus foi à região de Cesareia de Filipe. Esse lugar diz muito a nós hoje. São muitos os lugares que necessitam do Evangelho. São muitas as comunidades onde o Evangelho de Cristo ainda não chegou. Jesus, conduzindo os discípulos até este lugar e ali, suscitando no coração deles a verdadeira fé, nos convida para que sejamos uma igreja missionária, sempre voltada às necessidades dos nossos irmãos e irmãs. Ainda hoje, são muitas as Cesareias de Filipe. Ou seja, são muitos os lugares carentes do anúncio do Evangelho. Não podemos ser uma igreja fechada e voltada para si mesmo, mas uma igreja sempre aberta, em missão, anunciando a todos a alegria do Evangelho, que liberta integralmente o ser humano. Jesus foi à região de Cesareia de Filipe e ali perguntou aos seus discípulos. Jesus fecunda a sua amizade com os discípulos, fazendo-lhes perguntas, ajudando-os a entrar no grande mistério da revelação de Deus. E esta pergunta foi fundamental para que Pedro, representante dos doze, professasse a sua fé. O que Jesus perguntou aos seus amigos? Quem dizem os homens ser o Filho do Homem? Aqui não se trata de mera curiosidade de Jesus. Enquanto filho de Deus, Jesus tinha consciência da sua missão, sabia a que veio, conhecia em profundidade a sua verdadeira condição de filho de Deus. Mas ele deseja suscitar a fé no coração dos seus seguidores. Quem dizem os homens ser o filho do homem? Esta expressão filho do homem tem um sabor escatológico. Jesus se autonomeia o Filho do Homem, o verdadeiro Messias. Eles então responderam: alguns dizem que é João Batista, outros que é Elias, outros ainda que é Jeremias ou algum dos profetas. O certo é que a fama de Jesus se espalhou pelas comunidades e todos se perguntavam: quem é este homem? Alguns comparavam-no a João Batista, o precursor. Outros diziam que ele era Elias, o grande profeta que defendeu a fé no único Deus. Outros pensavam que Jesus fosse Jeremias.
Sua fama foi se espalhando e suscitava questionamentos no coração das pessoas. Jesus não se contentou com esta resposta. E então fez novamente aos discípulos uma outra pergunta: e vós, quem dizeis que eu sou? Jesus agora muda o foco. Não mais volta o seu olhar para a multidão que havia escutado a pregação dos apóstolos, que havia presenciado seus gestos de amor junto aos pobres, mas agora Jesus, olhando nos olhos dos seus amigos, lhes faz uma pergunta fundamental: e vós, quem dizeis que eu sou? Esta pergunta se dirige a nós hoje, para sermos cristãos não só de nome, mas de fato. É preciso conhecer Jesus a partir do coração. Não basta saber quem ele é. É necessário que todos nós façamos a experiência libertadora do encontro com ele. Foi isso que aconteceu com os 12. E vós, quem dizeis que eu sou? Nos diz o Evangelho que Simão Pedro respondeu: tu és o Messias, o Filho do Deus vivo. Pedro toma a palavra. Ele é o líder do grupo, mas nele está contida a profissão de fé dos 12. Pedro então professa a sua fé: tu és o Messias, o Filho do Deus vivo. O Messias, ou seja, o ungido, aquele que é portador do Espírito de Deus, aquele que pode encher de esperança e alegria o coração do ser humano. Hoje, façamos nossa esta profissão de fé. Renovemos a nossa confiança em Jesus, reconhecendo-o como único Salvador. Tu és o Messias, o Filho do Deus vivo. Jesus escutou esta palavra e disse: feliz és tu, Simão, filho de Jonas, porque não foi um ser humano que te revelou isso, mas o meu Pai que está no céu. Jesus viu nas palavras de Pedro um sinal, um sacramento da revelação de Deus, da presença de Deus. E por isso o chama assim: feliz, bem-aventurado, feliz és tu, Simão, filho de Jonas. Não foi um ser humano que te revelou isso, mas o meu Pai que está no céu. A profissão de fé realizada pelo apóstolo não foi apenas o fruto da sua inteligência, da sua capacidade de compreensão, mas sinal inequívoco da sua abertura ao plano de Deus, ao amor de Deus. Feliz és tu, Simão, filho de Jonas, porque não foi um ser humano que te revelou isso, mas o meu Pai que está nos céus. A fé, meus irmãos e irmãs, não é apenas produto da razão humana. É, antes de tudo, adesão a Jesus Cristo, abertura do coração à sua palavra, experiência de encontro com ele. Foi isto que Pedro e também Paulo puderam vivenciar em suas vidas. Por isso eu te digo que tu és Pedro, e sobre esta pedra construirei a minha igreja, e o poder do inferno nunca poderá vencê-la. Dentre os 12, Pedro foi escolhido para ser o líder do grupo. Ele é o sucessor imediato da missão iniciada por Jesus. Ele é sinal de unidade e comunhão. Por isso, neste dia em que a igreja celebra os dois grandes apóstolos, Pedro e Paulo, a igreja convida todos os fiéis para que rezem pelo Santo Padre e o Papa. O Papa Leão, legítimo sucessor do apóstolo Pedro, agora tem o encargo de anunciar a todos o Evangelho e de suscitar no coração de todos os povos e nações, sobretudo nos lugares distantes, nas cesareias existentes no mundo de hoje, anunciar que Jesus é o Messias, o Filho amado de Deus. Pedro professou a sua fé. Jesus o proclamou bem-aventurado, mas ao mesmo tempo Jesus alertou Pedro para que não se envaidecesse. A sua resposta não era exclusivamente uma ação humana, mas obra da graça no seu coração. E Jesus então diz: tu és Pedro, e sobre esta pedra construirei a minha igreja. A igreja é construída não sobre a fragilidade do apóstolo, mas sobre a sua fé, amadurecida no amor e no sofrimento. A igreja
é santa. E esta santidade não provém de nós, mas da presença do Senhor atuando nela. A igreja é santa porque nela fazemos a experiência do encontro com Jesus, que doou a sua vida por nós. Ao final do Evangelho, ouvimos claramente o poder que Jesus conferiu ao apóstolo Pedro. Eu te darei as chaves do reino dos céus. Tudo o que tu ligares na terra será ligado nos céus. Tudo o que tu desligares na terra será desligado nos céus. Pedro tem nas mãos a chave, expressão do poder entrar, do poder sair. Cabe a ele, enquanto membro, líder do grupo dos 12, estabelecer a justiça e a unidade. A chave é um símbolo muito significativo. Todos nós temos nas nossas mãos a chave da nossa vida. O que estamos fazendo com ela? Abrimos a nossa vida ao mistério de Deus ou permanecemos fechados ao seu amor? Temos nas mãos a chave da nossa existência. Tenhamos a coragem de abrir nossa vida para Cristo, para que Ele, vindo ao nosso encontro, nos alimente com o seu amor, nos renove com o seu espírito. Neste final de semana que estamos vivendo, rezemos, irmãos e irmãs, pelo Santo Padre e o Papa Leão, e participemos, em sinal de comunhão ao Papa, do óbolo de São Pedro, ou seja, a coleta que a Igreja toda realiza para ajudar o Papa a fazer o bem. Unamo-nos ao Ministério da Caridade, realizado pelo Papa, hoje o Santo Padre, o Papa Leão.

Irmãos e irmãs, acompanhemos o cântico do Salmo 33, no qual o salmista proclama a proteção divina, qual o escudo que o protege. Deus é assim, Ele nos guarda em Suas mãos, Ele cuida de nós. A Ele o nosso louvor. Bendirei o Senhor Deus em todo o tempo, Seu louvor estará sempre em minha boca.

Nos dias 27 e 28 de junho, celebraremos a solenidade dos apóstolos São Pedro e São Paulo. Na ocasião, faremos também a coleta do óbolo de São Pedro, destinada ao Santo Padre e o Papa Leão, para que ele possa exercer o ofício da caridade e do serviço aos mais pobres. Portanto, peço que todas as comunidades da nossa diocese sigam esta orientação e em todas as missas sejam feitas estas ofertas para apoiar a ação caritativa do Papa. Obrigado, Deus os abençoe. No dia 28 de junho, às 18 horas, nos reuniremos em Nova Serrana, na paróquia de São Sebastião. Neste dia se dará a instalação da nova área pastoral, dedicada a São Crispim e São Crispiniano e São José Operário. Nesta área pastoral, vamos contar com o apoio e a presença de um sacerdote, o Padre Henrique. Ele organizará a vida pastoral nestas comunidades, tendo em vista o fortalecimento da evangelização na cidade de Nova Serrana. Convoco, pois, todos da cidade de Nova Serrana, Forani Imaculada Conceição, para que participem conosco no dia 28, às 18 horas, missa de instalação da nova área pastoral.

Amados irmãos e irmãs, juntos invoquemos a proteção da Virgem Maria, a Mãe de Deus. Rezemos juntos a oração à Nossa Senhora na sua Imaculada Conceição. Ela é a padroeira da nossa amada Diocese de Divinópolis. Ó Maria, Imaculada desde a sua concepção, fostes preservada do pecado original para ser a Mãe de Jesus Cristo. Ensinai-nos a acolher o mistério de Deus em nossa vida. Ajudai-nos a percorrer a estrada da santidade. Acompanhai-nos com a ternura do vosso olhar. Guiai-nos na escuta aos apelos do vosso amado Filho Jesus. E intercedei por nós para que sejamos firmes na fé, corajosos no amor e alegres na esperança. Amém. O Senhor esteja convosco, Ele está no meio de nós. Abençoe-vos o Deus Todo-Poderoso que vos deu por fundamento aquela fé, proclamada com vigor pelo apóstolo Pedro, e sobre a qual se edificou a Igreja. Amém. Ele que vos instruiu pela incansável pregação do apóstolo Paulo, vos ensine por seu exemplo a sempre atrair para Cristo novos irmãos e irmãs. Amém. Pedro, pelo poder das chaves, Paulo, pela força da palavra, e ambos, por sua intercessão, nos conduzam àquela pátria onde chegaram merecidamente, um pela cruz e o outro pela espada. Amém. E a bênção de Deus Todo-Poderoso, Pai e Filho e Espírito Santo, desça sobre vós e permaneça para sempre. Amém. Amados irmãos e irmãs, o Evangelho dá resposta às necessidades mais profundas das pessoas, porque todos fomos criados para aquilo que o Evangelho nos propõe, a amizade com Jesus e o amor fraterno.

0: Despeço-me, pois, abraçando-os e convidando-os para que nos acompanhe neste programa A Alegria do Evangelho. Semanalmente estaremos aqui refletindo, meditando o Evangelho que ouviremos em nossas comunidades durante a celebração litúrgica da Eucaristia e da Palavra de Deus.
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0: 8:42.
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4: 8:48.

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0: 158.
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8: 9 horas.

0: Nosso sinal. A gente está na Rádio Candidez FM em Divinópolis, na Rádio Cultura M7 Lagoas, na Rádio Tropical FM Lagoa da Prata, na Rádio Santana FM em Itaúna, na Rádio Nova Onda FM em Pitangui e também na Rádio Realidade FM, na cidade de Formiga. E para vocês que nos acompanham, pelo nosso Facebook, pelo nosso YouTube também, boa sorte. E eu não vou nem falar para interagir, porque meu telefone não veio comigo.
1: A gente resolve, né? Deixou o telefone dela em casa, olha isso.
0: Não trouxe bolsa, eu não trouxe telefone, eu não trouxe carteira, tenho nada, vim eu. Né? Ainda bem que eu vim, né?
1: É o mais importante.
0: Ainda pronto. Bem que eu vim.
1: Agora o bom dia da família Centro-Oeste Cap. A gente começa pelas meninas.
0: Bom dia, Amanda. Bom dia, Letícia. Bom dia, Gabriela. E vamos dar bom dia também para a nossa bancada. Já estou com o representante da Cover Capitalização, Paulo Diniz. Bom dia. Representando a Sérgio Stan, auditora Angelita Rodrigues, bom dia. Da Central de Informática, Fernando, bom dia.
1: O último domingo do mês de junho, dia 28, estamos ao vivo. Confira aí as principais manchetes do seu jornal diário.
0: Vamos então para o destaque do Jornal Estado de Minas deste domingo. Últimas notícias, definidos os classificados e começa o mata-mata.
1: Sua chance de ganhar com o Centro-Oeste Cap hoje até 100 mil reais. No quarto sorteio, 100 mil reais em dinheiro. Já imaginou o que você vai fazer? Então, enquanto você vai pensando, vamos conferir aqui como está o nosso painel. Atenção, as bolinhas de 1 a 60, todas estão no nosso painel. Agora as meninas trazendo para cá, para o nosso Globo da Sorte. Todas as bolinhas serão trazidas para cá e em instantes a gente começa um bocado de prêmios hoje novamente, Fernando.
0: E só para a gente começar, primeiro sorteio de hoje já tem, ó, 5 mil reais em dinheiro. No segundo tem 10 mil reais. No terceiro, 15 mil. E aí no nosso quarto sorteio tem 100. 100 mil reais no nosso quarto sorteio. E além desses quatro prêmios principais, a gente ainda tem 10 giros da sorte. Cada giro da sorte, 1.000 reais em dinheiro.
1: Sua oportunidade hoje, então, prêmios em dinheiro, mais uma chance. E com apenas 10 reais. Quem garantiu, garantiu. Quem não garantiu, não se preocupe. Já, já a gente te conta como vamos começar o mês de julho. Muitas novidades. Além do friozinho, a gente esquenta do lado de cá.
0: Já dá até uma esquentadinha esse final de semana, não deu? Você sentiu?
1: Senti, eu coloquei mais um cobertor.
0: Não, Evandro, essa noite estava quentinha.
1: Tava. Realmente, eu coloquei um cobertor a mais. Eu e Valentina.
0: Pois é, mas a Valentina está dodóizinha. Beijo, querida, melhoras.
1: Beijo, minha filha. Um beijo também para o Benício. Bom, o nosso Centro-Oeste Cap está começando sua oportunidade de ganhar e ganhar muito. Vamos começar novamente aqui, ó. Atenção, ó. Bolinhas de 1 a 60 já não estão mais no nosso painel. Agora, todas as bolinhas já estão aqui, Fernanda. Olha, no nosso Globo da Sorte.
0: Primeiro sorteio chegando, então. Evandro, 5 mil reais só para a gente começar. Boa sorte para você.
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0: Como agora no primeiro sorteio de hoje. Você que fez a sua parte, comprou o título, ajudou a com, pode ganhar R$5.000 e a gente está só começando o nosso domingo.
1: Bora começar então, agora tá tudo certo. Você aí, chame a sorte que a sorte vem. Ligando, ligando, ligando. Gabi, ligando o vento da sorte aí, porque agora tem R$5.000. E o número 5 começou. Bolinha de número 5, a primeira bolinha do nosso primeiro sorteio. Número 5, marquei. 58 chegou. O número é 58 agora. Bolinha de número 58, saiu 58 e chegou 24. O número é 24. Bolinha de número 24, marque 24. Olha o 48. Agora, 48. Bolinha de número 48, marquei. 48. Boa sorte. 1. Agora, número 1. Bolinha de número 1, marcou. Número 1. Centro-Oeste Cap pelo 12. Agora é o 12. Número 12. Bolinha de número 12, marquei. Número 12, eu disse. Número 12. Boa sorte. 54. Agora, 54. Bolinha de número 54, marque. 54. Olha o 59 também. Número 59. Bolinha de número 59, marque 59. Boa sorte, 20. Agora, 20. Número 20. Bolinha de número 20, marque número 20. Centro-Oeste Cap pelo 34 aí. Bolinha de número 34, marque 34. Número 34. Bolinha de número 34, é só marcar 36 agora. Bolinha de número 36, marque 36. Boa sorte, 42 agora. Bolinha de número 42, marque 42. Número 42, saiu 42, chegou 39. O número é 39. Bolinha de número 39, marque 39. Boa sorte, 27. Número 27. Bolinha de número 27, marque 27. R$5.000. Olha o 21 aí. Número 21. Bolinha de número 21, é só marcar 21, eu disse. Número 21, saiu 37, chegou. Número 37. Bolinha de número 37, marque o 37, agora 18. O número é 18, valendo R$5.000 o nosso primeiro sorteio. 53 agora, número 53. Bolinha de número 53, marque 53 e agora 47. Número 47, bolinha de número 47, é só marcar 57 agora. Número 57. Bolinha de número 57, marque 57. Olha o 49 aí. Agora, 49. Número 49. Boa sorte! 44. Bolinha de número 44, marque 44. Vem sorte! Vem sorte! 10. Agora, número 10. Bolinha de número 10, marque o nosso primeiro sorteio. Primeira chance deste domingo. 2. Chegou 2. Número 2. Bolinha de número 2, marquei número 2, eu disse o 2, valendo R$5.000 e o número que chega, anote, 55. Número 55, bolinha de número 55, marcou? Olha o 45 também. Número 45, bolinha de número 45, marque 45. Centro-Oeste Cap 50 agora. Número 50, bolinha de número 50, marque 50. Mais uma, 25. Chegou, 25. Número 25, bolinha de número 25, marque o 25. E agora, 56. O número é 56. Bolinha de número 56, marque o 56. E o número que chega é o 9. Número 9, bolinha de número 9. Com o número 9, é hora de conferir como está o nosso painel eletrônico com Fernanda Ferreira.
0: Este é o nosso primeiro sorteio de hoje, valendo R$5.000 em dinheiro. E neste momento, em nosso painel, 30 bolas sorteadas e nenhum título. Aguarda a bola da sorte. Evandro.
1: A qualquer momento, você comemorando com o Centro-Oeste Cap, valendo R$5.000. E chegou a bolinha de número 15. Número 15. Bolinha de número 15, marque. Número 15, eu disse. O número 15 saiu. E o 38 chegou. Número 38, tem aí? Marque também. 38. Número 38 saiu, chegou mais uma, é o 52 agora. Bolinha de número 52, marque aí, 52 eu disse. Boa sorte com 32 agora. Número 32, Bolinha de número 32, marque o 32, boa sorte também. Com o número 29 agora. Bolinha de número 29, explodiu. Com o número 29, o coração apareceu aí, Fernanda.
0: Apareceu, Evandro. Temos o primeiro título aguardando a bola da sorte.
1: Vem sorte, vem sorte. A qualquer momento você comemorando o coração, agora bate acelerado. Bate acelerado, olha o 23, chegou. 23, eu disse o 23, Fernanda.
0: Dois títulos aguardam a bola da sorte, Evandro.
1: Subiu, o coração começa a bater mais forte. Subiu, agora dois corações, valendo 5 mil reais, 16. O número é 16, Fernanda.
0: E já temos 9 títulos aguardando a bola da sorte.
1: 9 pessoas aguardando a bola da sorte, a boa. O número que chega ao 28. Número 28. Bolinha de número 28. Marque o 28, Fernanda.
0: Subiu, Evandro. 22 títulos aguardam a bola da sorte.
1: O relógio marca 9 horas 12 minutos agora. Bom dia, estamos só começando. R$5 mil e chegou o número 6. Número 6.
0: Título. Parou.
1: Com a sorte.
0: Primeiro sorteio. Um título carimbado com a sorte. Então alguém sozinho vai levar R$5 mil em dinheiro. Vamos lá para o nosso painel conferir o número do título, que é 139.049. As dezenas 6, que foi a bola da sorte, 9, 10, 12, 15, 16, 18, 21, 27, 29, 37, 38, 39, 42, 44, 49, 50, 54, 56 e 57. E o nosso ganhador é Geraldo Magela de Oliveira, ele que é do bairro Santa Eugênia 2, cidade de Lagoa da Prata. Ele adquiriu através do nosso aplicativo Centro-Oeste Cap e ganhou sozinho R$5 mil. Parabéns, Geraldo.
1: Saudade de Lagoa da Prata. Gente de Lagoa da Prata, aquele abraço. Geraldo, sortudo de R$5 mil. Já começou. Nossa rota já começa a ficar definida. Temos a cidade, a primeira cidade, Lagoa da Prata. Já tem alguém comemorando.
0: E a gente fica feliz demais de ver. Lagoa da Prata tinha um tempinho que não aparecia por aqui, inclusive, não é? Tá aqui de volta, então, a sorte passando por Lagoa da Prata. Mas a sorte ainda vai passar por muitos lugares hoje, porque temos ainda mais 3 prêmios principais, além de 10 giros da sorte. E pra gente começar o nosso mês de julho, que já é, gente, já é na próxima semana. Nosso 2026 tá assim, né? Quando você vê, foi. Já tá batendo na porta e a gente começa com uma premiação especial. Confira.
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0: Boa sorte. Agora um prêmio de 10 mil reais está pedindo licença. Nosso segundo sorteio. Vamos conferir como está o nosso painel agora. As bolinhas de 1 a 60 não estão mais no nosso painel. O painel está limpinho e todas as bolinhas descansando no nosso Globo da Sorte.
1: Tudo pronto. Dobrar a nossa premiação. Segundo sorteio tem 10 mil reais. Boa sorte.
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0: Tudo em ordem, então você aí, chame a sorte que a sorte vem! Ligando, ligando, ligando, ligando! A Gabi vai ligar no vento da sorte. Ligou, tá aí, tá valendo! 10 mil reais! 17 pra gente começar. Número 17, segundo sorteio, começou agora 10 mil reais. Sai o 17, chega o 5. Número 5, bolinha de número 5, marque. Número 5, mais uma 34 agora. Número 34, bolinha de número 34, marque. 34, boa sorte com 53 agora. 53. Bolinha de número 53, marquei. 53, olha o 11. Agora 11. Número 11. Bolinha de número 11, marque. Número 11. Centro Asticap, agora 15. O número é 15. Bolinha de número 15, segunda chance. Segundo sorteio, 10 mil reais. Olha o 9. Número 9. Bolinha de número 9, encontre e marque aí o 9. Boa sorte, 50. Número 50. Bolinha de número 50, é só marcar. 50. Centro Asticap, 43 agora. Número 43. Bolinha de número 43, marque o 43 e agora 36. O número é 36. Bolinha de número 36, marque 36. 46 agora. Número 46. Bolinha de número 46, marque 46. Olha o 45 também. Número 45 agora. Bolinha de número 45, marque 45 saiu e o número que chega é o 39. Número 39. Bolinha de número 39, marque o 39. Boa sorte, 6. Número 6. Bolinha de número 6, marque. Número 6. Centro Asticap, o último domingo do mês de junho, olha o 25. Número 25 aí. Bolinha de número 25, é só marcar o 25. 48. Número 48. Bolinha de número 48, marque. 48. Olha o 7 agora. Número 7. Bolinha de número 7, marque. Número 7. Boa sorte com o Centro Asticap. 54. Número 54. Bolinha de número 54, marque o 54 e o 21 também. Número 21. Bolinha de número 21, marque 21. Centro Asticap 52 agora. O número é 52. Bolinha de número 52, marque o 52. 33, tem? Número 33. Bolinha de número 33, marque o 33. Chegou mais uma, é 8. O número é 8. Bolinha de número 8, marque. Número 8. Centro Asticap, o número que chega ao 29. Número 29. Bolinha de número 29. Segunda chance. Nosso segundo sorteio, 35. Chegou. 35 agora. Bolinha de número 35, marquei. 35. Vem mais uma, 49. Chegou. 49. Você queria? Chegou. 49. Então marque aí. 38. Agora. 38. Vai chamando a sorte. Vai chamando a sorte, que a sorte vem. 38 saiu, chegou 51. Agora, 51. Bolinha de número 51, é só marcar. 51. Boa sorte com 32. Bolinha de número 32, marque. 32. Centro Asticap, o número que chega à noite. 47. O número é 47. Valendo 10 mil reais, chegou mais uma bolinha. Sai o número 47 e chegou 27. Número 27. Bom, com o número 27. Anotou? Com ele, vamos saber como está o nosso painel eletrônico agora. Fernanda Ferreira.
1: Este é o nosso segundo sorteio de hoje, valendo 10 mil reais em dinheiro. E neste momento, em nosso painel, 30 bolas sorteadas e nenhum título, aguardando a bola da sorte. Evandro.
0: Centro Asticap ao vivo, manhã de domingo, para fechar o mês de junho. Segundo sorteio, 10 mil reais, 40 agora. Número 40. Bolinha de número 40, marque 40 e agora 12. Chegou 12. Número 12. Bolinha de número 12, marque. Número 12. Sai o número 12. Chega o 19. O número é 19 com o número 19. O coração apareceu, hein, Fernanda?
1: Temos sim, Evandro. Um título aguardando a bola da sorte.
0: O coração bate, bate, bate, bate acelerado. E agora? 10 mil reais valendo 56. Chegou 56, Fernanda.
1: Dois títulos aguardando a bola da sorte.
0: Com o número 56, mais uma vez, o coração acelera. Um. Número. Um agora, bolinha de número um, marque número um, eu disse, número um, vem sorte, número 31 agora, número 31 encontre, 31 eu disse, número 31, Fernanda.
1: Agora, Evandro, são cinco títulos que aguardam a bola da sorte.
0: Centro-Oeste Cap, prêmios todos os domingos, 10 mil reais e chega aos 60. Número 60. Com o número 60, Fernanda.
1: Subiu para 8 títulos, aguardando a bola da sorte.
0: Atenção, atenção, a qualquer momento. Valendo 10 mil reais. 16. O número é 16, Fernanda.
1: E chegamos a 25 títulos, aguardando a bola da sorte.
0: Que é isso? Que é isso? Que é isso? 25 corações batendo acelerado e esperando a boa. A bola da sorte, 30. Chegou, 30. Número 30.
1: Parou.
0: Com a sorte.
1: Segundo sorteio, 3 títulos carimbados com a sorte para dividir o nosso prêmio de 10 mil reais. Então vamos lá para o nosso painel. 78.756, as dezenas 6. 7, 8, 11, 15, 16, 19, 27, 29, 30 foi bola da sorte, 31, 35, 38, 39, 40, 46, 48, 50, 51 e 53. E o primeiro ganhador é José Miguel de Freitas, da Vila Gontijo, cidade de Bom Despacho. Ele que adquiriu com o nosso vendedor, Geraldo Magela. Mais um ganhador, 125.005. 1, 5, 8, 9, 15, 16, 19, 21, 25, 30, 33, 35, 38, 40, 43, 48, 49, 50, 52 e 54. O segundo ganhador é Levin do Sérgio Cardoso, de Dores do Indaiá, e ele adquiriu através do nosso aplicativo. Fechando, então, o segundo sorteio, 167.898. 1, 5, 8, 11, 12, 16, 17, 21, 25, 30, 33, 34, 36, 39, 43, 48, 49, 52, 53 e 56. O terceiro e último ganhador é Gilberto Santos Silva, do bairro Nossa Senhora da Conceição, cidade de Pompéu, adquiriu através do nosso aplicativo. Então, esses foram os três sortudos do nosso segundo sorteio, dividindo o nosso prêmio de 10 mil reais. Parabéns!
0: E o Gilberto com Jota, inclusive, hein?
1: Gilberto com Jota, primeira
0: de
1: vez, inclusive.
0: Pompéu, comemorando Pompéu.
1: Bom despacho.
0: Bom despacho.
1: E Dores do Indaiá.
0: Bom, falando em bom despacho, só mandar um abraço especial pro Gilberto. O pessoal tá lá no bar agora.
1: Verdade.
0: Tá vendo? A memória
1: excelente.
0: É excelente, tá vendo? Eu sou diferenciado.
1: Bar do Gilberto, então, abraço especial. Seu telefone também não subiu, não. Parabéns, Evandro.
0: Gilberto.
1: Nós dois hoje, ó. Se juntar dois, dá um.
0: Gilberto! Um abraço pessoal que tá aí no bar acompanhando a gente em bom despacho. Apareceu bom despacho, tá vendo? É assim que funciona. Você tem que acreditar, chamar a sorte. A sorte vem. Então, três ganhadores... R$3.333, conta difícil.
1: É.
0: Para cada um deles.
1: Para cada um.
0: E
1: deles.
0: É igualzinho, todo mundo ganha igual.
1: Todo mundo igualzinho. Nem o centavo a mais, nem a menos.
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0: Fica a dica.
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0: também...
1: todo domingo,
0: pois
1: nem é. Nada.
0: Ajuda a igrejinha, ajuda. Ajuda a gente.
1: Ajuda os coleguinhas. Não é mesmo? Como
0: que... A gente quer te ajudar agora, por exemplo, no nosso terceiro sorteio.
1: Agora a gente melhora ainda mais R$15.000 e é mais uma chance para você.
0: Vamos conferir como está aqui o nosso painel. Atenção, as bolinhas de 1 a 60. Nenhuma das bolinhas ali. Porque todas as bolinhas, as meninas já trouxeram para cá, para o nosso Globo da Sorte.
1: Então tá tudo pronto. O terceiro sorteio está chegando com R$15.000. Boa sorte.
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1: 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R$15 mil, tá certo, né? Nós estamos no terceiro
0: agora,
1: sorteio.
0: R$15 mil,
1: é agora. Sabe quando dá um branco assim, mano? Falei, já foi? Não foi? É agora.
0: O café que você tomou foi aonde?
1: Então, mas foi Geraldo que fez. Será? Geraldo batizou meu café do seu filho? Mãe, beijo.
0: Um beijo. R$15 mil valendo. E a partir de agora, então, você aí, chame a sorte, que a sorte vem. Ligando. A Carol agora ligando o vento da sorte. Tá valendo! R$15 mil! Boa sorte! 11! Começou. 11! O nosso terceiro sorteio, R$15 mil. 11! A primeira bolinha. Agora vem mais uma. 6. O número é 6. Bolinha de número 6. Chegou mais uma. 6. E agora o número é 45. Número 45. Bolinha de número 45, é só marcar. 45, eu disse. Olha o 2. Agora 2. Número 2. Bolinha de número 2, marquei. Número 2. Mais uma. 15. Número 15. Bolinha de número 15, marque de R$15 mil. 4. Chegou. 4. Número 4. Bolinha de número 4, é só marcar o 4 e marque também o 30. Número 30. Bolinha de número 30, marquei. Número 30, olha o 23, agora 23. Número 23, bolinha de número 23, marcou 58. O número é 58. Bolinha de número 58, marque o 58 e agora 48. Número 48, bolinha de número 48, marque o 48 e 22 também. Número 22, bolinha de número 22, marque 22, mais uma, 12. Número 12. Bolinha de número 12, marque número 12, Centro-Oeste Cap 8. Agora, 8, número 8, bolinha de número 8, marque número 8, 18 chegou. Número 18, bolinha de número 18, marque o 18, encontre 18, olha o 29 também. Número 29, bolinha de número 29, marque aí, 29, 44, bolinha de número 44, marque 44, mais uma, 35. Número 35, valendo R$15 mil, 39. Número 39, bolinha de número 39, marque. 39, eu disse, 54. Bolinha de número 54, marquei 54. Boa sorte com o Centro-Oeste Cap. E chegou 46. Agora, 46. Bolinha de número 46, marque o 46. Boa sorte, Centro-Oeste Cap 21. O número é 21. Bolinha de número 21, marque 21. Centro-Oeste Cap, 52 chegou também. Número 52. Bolinha de número 52, marquei 52. E o número 55 agora. Bolinha de número 55. Marcou aí 55. Número 55, eu disse. Mais uma, 32. Bolinha de número 32. Marque 32. Centro-Oeste Cap com prêmios todos os domingos e chegou 3. O nosso terceiro sorteio, número 3. Bolinha de número 3, marque número 3. E agora, 49. Chegou 49. Número 49 saiu. Vem mais uma. 50. Número 50. Bolinha de número 50. R$15 mil. E o número que chega é o 42. Bolinha de número 42, marque 42, eu disse. Número 42. Bolinha de número 42, marque o 42 e agora 16. Número 16, bolinha de número 16, marque aí. 16, eu disse. Número 16, é só marcar 16. E agora, 13. Número 13, bolinha de número 13. E agora, com o número 13, é hora de sabermos como está o nosso painel eletrônico. Fernanda Ferreira.
1: Este é o nosso terceiro sorteio de hoje, valendo 15 mil reais em dinheiro. E neste momento, em nosso painel, 30 bolas sorteadas e nenhum título. Aguarda a bola da sorte, Evandro.
0: Vem sorte! Vem sorte! Imagine você com 15 mil reais na mão. 57 chegou. Número 57. Bolinha de número 57, marque. 57, eu disse. Boa sorte. 10. Agora, número 10. Bolinha de número 10. Marque. Número 10. 15 mil reais. Sai o número 10. Chega mais uma, 56. Bolinha de número 56 explodiu. Com o número 56, o coração apareceu aí, Fernanda.
1: Já temos um título aguardando a bola da sorte, Evandro.
0: Já tem um coração descompassado agora. 15 mil reais batendo forte este coração. 25. Número 25. Batendo forte. Batendo acelerado. Batendo forte esse coração. 15 mil reais, o 34 chegou. Número 34.
1: E já parou, parou, parou.
0: Com a sorte.
1: E bem rapidinho a gente já tem o nosso sortudo. Quem foi contemplado no nosso terceiro sorteio de hoje? A gente vai saber agora. Título de número 41.370. As dezenas 4, 6, 8, 10, 15, 16, 21, 22, 29, 30, 32, 34, bola da sorte. 35, 44, 45, 49, 50, 55, 56 e 58. 15 mil reais em dinheiro para Lívia. É Lívia mesmo? Porque aqui tá cortadinho. É Luiz? Obrigada, porque aqui tá com tarja. Luiz Donizete Barcelos. Ele é da cidade de Pompéu, bairro Trevo. Adquiriu com os nossos vendedores Paula e Armando. Então, Luiz Donizete, da cidade de Pompéu, 15 mil reais, todo seu. Parabéns!
0: E gente de Pompéu, mais uma vez aparecendo por aqui, comemorando. Comemorando com o Centro-Oeste Car. Luiz Donizete, parabéns. Parabéns, gente do Trevo, acompanhando aí. O Centro-Oeste Car vai chegar, fazendo aquela festa mais uma vez.
1: Então, continue, gente, comprando seu título, ajudando a Com. E vamos fazer festa em várias cidades, por todo o Centro-Oeste de Minas? Nós já passamos agora por Bondes, Lagoa, Dores,
0: oi.
1: Pompéu duas vezes.
0: Isso.
1: Viu? E acabou, é isso, terceiro sorteio.
0: É o que temos pra janta.
1: Mas ainda tem o quarto sorteio com 100 mil reais e ainda 10 giros da sorte de mil reais. Ou seja, 11 chances de você ganhar ainda nesse domingo. E no domingo que vem, mais 14 chances de ganhar. Confira.
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0: Ó, já mandei um abraço, então, para o Gilberto, lá de Bom Despacho, o pessoal que está lá acompanhando a gente. Eles não perdem. E agora, inclusive, no quarto sorteio, aí que fica todo mundo ali, ó. É o prêmio principal, então todo mundo fica acompanhando. Aguarde aí, turma. Mas tem mais abraço.
1: Tem mais abraço. Ó. Bom dia, família Centro-Oeste Cap. Um abraço para a turma do bar do Titonho e os amigos Marinho, Bruno, o primo Kiel, lá da Casa de Carne São Cristóvão. Você só não botou para a gente a cidade, né, coleguinha? Ajuda a gente aí. Ai, eu preciso mandar um abraço especial. Será que eu vou acertar o nome?
0: Ai, ai, ai.
1: Ontem encontrei com a querida, com a Bárbara, maquiadora, que faz noivas belíssimas. E o pai dela não perde um Centro-Oeste Cap.
0: Olha,
1: ele é aqui da cidade de Divinópolis.
0: O nome dele?
1: Wellington.
0: Seu Wellington.
1: E a mãe dela, Marcilene.
0: Pronto.
1: Se eu tiver errado, domingo que vem eu conserto. Mas ele vai saber quem é.
0: Os beijo pais da no Bárbara. Coração, viu?
1: Beijo, obrigada pelo carinho. Todo domingo ele tá lá. Vou ganhar, vou ganhar, vou ganhar. Quem sabe seja hoje, né não?
0: Ana Maria Luísa, tá aqui pertinho, inclusive, da nossa sede. Tá bem aqui no centro de Divinópolis. Ela acompanha todos os domingos. Faz questão de dizer, olha, eu quero o meu centro na escape, eu compro o meu centro na escape, eu ajudo a Com e eu quero ganhar.
1: Pode ser agora, no quarto sorteio, 100 mil reais. Imagina. Inclusive, o Ney Parreira tá aqui, ó. Vou ganhar agora 100 mil reais. Eu sou da cidade de Bambuí. Vem sorte. Boa sorte para todo mundo agora que tá chegando o nosso quarto sorteio.
0: Então chame que a sorte vem, conferindo aqui o nosso painel. Atenção, as bolinhas de 1 a 60. Quarto sorteio. As bolinhas não estão mais lá. Todas as bolinhas já no nosso Globo da Sorte.
1: Inclusive tem aqui, ó, a família Fortunato em Arcos está acompanhando. Seria a família Fortunato de Fortunato?
0: É uma família que a gente não conhece ainda, né?
1: Muito grande, né?
0: É.
1: Abrange.
0: A gente tem que conhecer.
1: Beijo, família Fortunato de Arcos.
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0: Tudo pronto por aqui, valendo agora 100 mil reais. Você aí, chame a sorte que a sorte vem. Ligando. Letícia é o nome dela. Ligou agora. Ligou o vento da sorte e tá valendo a primeira bolinha. 47. O número é 47. Bolinha de número 47 agora valendo 100 mil reais. 26. Chegou. 26. Anotando aí, marcando e chamando a sorte. Chegou mais uma, é o 6. O número é 6. Bolinha de número 6. Encontre e marque 6. 46 chegou também. Número 46. Bolinha de número 46. Marque aí. 46. Olha o 22 agora. 22. Número 22. Bolinha de número 22. Marque aí. 22, eu disse. 27. Agora, 27. Número 27. Bolinha de número 27. Saiu o 57. Melhor, 37. Número 37. Volte aí. 37. Bolinha de número 37. Desculpe aí. 37 saiu, chegou 3. O número é 3. Bolinha de número 3. Marque. 3, eu disse. Tem mais uma. 31. O número é 31. Bolinha de número 31. Marque o 31, eu disse o 31. Marque também o 36. Bolinha de número 36. Marque. 36. Bolinha de número 36. Marque. Olha o 29. Chegou o 29. Número 29. Bolinha de número 29, marque. 29, eu disse. Sai o 29, chega o 8. Número 8. Bolinha de número 8, marque o número 8. Eu disse número 8, é só marcar. Número 8. Mais uma, 28. número 28. Bolinha de número 28, marque. Quarto sorteio agora, valendo 100 mil reais. 42. Bolinha de número 42, marque. 42, eu disse. Número 42 saiu, 23 chegou. Número 23. Bolinha de número 23, encontre e marque. 23, eu disse. Boa sorte. 16 acaba de chegar. Bolinha de número 16. Marque. 16, eu disse. Mais uma. 11. Número 11. Bolinha de número 11, encontre e marque aí. Número 11, eu disse. 14 chegou. Número 14. Bolinha de número 14, marque. Número 14, eu disse. Boa sorte, 44. O número é 44. Bolinha de número 44, é só marcar o 44 e marque também o número 9. Número 9. Bolinha de número 9, marque. Número 9. 24 agora. Número 24. Bolinha de número 24, marque. 24, eu disse. Centro Checap 54 agora. Número 54. Bolinha de número 54, marque. 54, eu disse. Boa sorte com o número que chega, 55. O número é 55. Bolinha de número 55, marque. 55 saiu, 59 chegou. 59 agora. Número 59. Bolinha de número 59, saiu 59, vem mais uma. 13. Número 13. Bolinha de número 13, marque. Número 13, agora 18.

0: conferirmos o nosso painel eletrônico, Fernanda Ferreira.
1: Chegamos ao nosso quarto sorteio de hoje, valendo 100 mil reais em dinheiro. E neste momento, em nosso painel, temos 30 bolas sorteadas e nenhum título, aguardando a bola da sorte. Evandro!
0: Vem sorte! Vem sorte! Vai chamando, vai chamando. Tem 100 mil reais agora, 39. Número 39. Bolinha de número 39, é só marcar o 39, quarto sorteio no ar. E o número que chega é o 38. Bolinha de número 38, marque aí, 38, eu disse. Número 38, sai o 38. Chega mais uma, anote aí. 1. Número 1. Bolinha de número 1. E com o número 1, olha ele aí. O coração apareceu aí, Fernanda.
1: Temos exatamente um título aguardando a bola da sorte, Evandro.
0: Agora ele bate é acelerado, agora ele bate é descompassado. Valendo 100 mil, imagine você com 100 mil na mão. 34, número 34, anote, 34 eu disse. Número 34 e tem um coração batendo forte, valendo 100 mil reais. Olha o 33 aí. Bolinha de número 33, marque o 33, Fernanda.
1: Quatro títulos aguardam a bola da sorte.
0: O relógio marca 9:49 agora. Bom dia, bom domingo, boa sorte pra você, o coração descompassado. 57 chegou, o número é 57, eu disse, 57, Fernanda.
1: Subiu para 8 títulos aguardando a bola da sorte, Evandro.
0: Vem, vem, vem, vem, vem, vem, vem, vem, vem, vem, vem, vem, vem a boa. Vem a boa, vai chamando, chame a sorte. 51 chegou, o número 51, eu disse o número 51.
1: Parou, parou, parou.
0: Boa sorte.
1: Nosso quarto sorteio, dois títulos carimbados com a sorte para dividir o nosso prêmio de 100 mil reais. Vamos lá então para o nosso painel. O primeiro contemplado é 55.265 e as dezenas 5, 6, 8, 9, 13, 16, 18, 23, 24, 28, 33, 34, 39, 44, 45, 46, 47, 51, que foi a nossa bola da sorte. 53 e 55. E o primeiro ganhador do quarto sorteio é Maxileia Nunes Soares, do Volta do Brejo, cidade de Pompéu, e adquiriu com a nossa vendedora Nathalie. Dividindo o prêmio, a gente tem mais um. Oi? É Natália? É, pode ser que seja Natália também. Natália é a vendedora pé quente. 145.960 é o título e as dezenas 1, 6, 8, 11, 14, 16, 23, 26, 28, 29, 33, 36, 37, 38, 44, 47, 51, 53, 54, 59. Mais um ganhador do quarto sorteio, Kécia Dias Pereira Nogueira, do bairro Piedade, cidade de Itaúna. Kécia adquiriu através do nosso aplicativo. Então, dividindo entre as nossas duas sortudas, 50 mil reais para cada uma. Parabéns!
0: Gente de sorte comemorando com o Centro-Oeste Gap em Pompéu e também em Itaúna. Parabéns, 50 mil reais para cada um deles.
1: E tem gente aqui, ó.
2: Opa, parabéns aos ganhadores mais uma vez.
0: E ó, a gente vai se encontrar, a gente vai se encontrar com o Centro-Oeste Gap. Família toda reunida, a gente vai mostrar, apresentar, como a gente sempre faz. Hoje, inclusive, você vai conhecer os ganhadores da semana passada.
1: Exatamente. Aqui, ó, o Moacir, lembra do Bar do Titonho?
0: Sim.
1: Que eu perguntei de onde era?
0: Uhum.
1: Então, cidade de Pará de Minas, que o pessoal está acompanhando a gente. Me mandaram
0: conheço
1: aqui.
0: Um Titonho em Pará de Minas também.
1: Vai, vai que é ele.
0: Vai que é ele, não sei, não sei. Titonho, um abraço para você, meu querido.
1: A Daniele Miranda também está lá na chácara. É, no município de Maravilhas, abraço, querido. A gente está com quase 3 mil pessoas nesse momento e só no nosso YouTube.
0: Oba!
1: Ó, cidade de Guatama também, falando assim, ó, compro toda semana, venha sorte, eu sou fã de vocês, é a Marli Fátima. Beijo, Marli, querida. Vamos ver o que mais aqui. O Douglas Neguin, Douglas Neguin é ótimo. Douglas Neguin tá aqui, agora vai vir para a cidade de Abaeté. Quem sabe é no giro da sorte.
0: Perto.
1: Vai ter 10 prêmios.
0: Chegou perto.
1: Mil reais. Porque Pompeu já foi, tá? Ali, do ladinho.
0: Ainda tem o giro da sorte. 10 chances de você ganhar mil reais.
1: E tem também, ó.
0: Uhum.
1: Pessoal aqui também agradecendo.
0: Sim.
1: Falando que recebe de bom.

0: coração, o prêmio que vier.
1: Sim.
0: Manda sorte. Ó, o Jair Silva também falando que nunca perde nenhum sorteio.
1: Um abraço, Jair, amigo do Zão. Tá acompanhando também o Centro Escap. Obrigado pela companhia também.
0: Amigo do Zão?
1: É, ele sempre manda um abraço pra ele.
0: Sempre manda abraço pra ele.
1: E eu sempre esqueço. Então fica aqui registrado meu carinho, meu abraço então, viu, Jair? Aí, ó, amigozão de esquerda, né, pra não esquecer.
0: O Douglas de Papagaio tá assim. Vem agora o Giro da Sorte. Vem agora mesmo, o Giro da Sorte. Boa
1: é agora. Sorte pra vocês. Agora. 10 oportunidades, R$1.000, então, Giro! Dez chances de você ganhar R$1.000 em cada sorteio. Girou! Primeiro giro da sorte agora, 40, 67 e 44, as dezenas. E aí o título, 156.744. É o Thales André Marques Gomes da Silva. É de Pompéu, comemorando com o aplicativo na mão. Parabéns, R$1.000.
0: Segundo giro da sorte, com prêmios de R$1.000. Vamos sortear então as dezenas 27, 28, 84 e o título é 22.884. E a Chu da Fernandinha.
1: Olha!
0: Amei! Ela é de Biquinhas e adquiriu na loja da Geralda. Olha só!
1: Em Biquinhas, tá vendo?
0: Em Biquinhas. Parabéns, Chu da Fernandinha.
1: Terceiro giro da sorte, mais R$1.000, girou, conferindo dezenas 13, 02, 86. O título é o de número 130.286. Jean Garnielli da Silva. Jean Garnielli da Silva, ele é de Itaúna e com o aplicativo faturou R$1.000.
0: Quarto giro da sorte, mais uma chance de você ganhar prêmios em dinheiro, dezenas 15, 35, 84. O título é 153.584. É a Simone Gomes Pereira, da cidade de Abaeté, que adquiriu através do aplicativo e ganhou.
1: Parabéns, Abaeté, aparecendo por aqui. Quinto giro da sorte, agora girou dezenas 317903. O título, 67.903, é o Adilson Leopoldino de Castro. Ele é de Arcos. O Luiz Gonzaga foi o vendedor pé quente. Adilson, R$1.000 na mão.
0: E o sexto giro da sorte vem chegando agora. 170294, título 170.294, é o Gentil Machado. Ele que é da cidade de Pompéu e adquiriu pelo aplicativo. Parabéns.
1: Sétimo giro chegou, girou. R$1.000, dezenas 29, 12, 73. O título de número 41.273. É o João Pedro Fernandes ou Fagundes? Fagundes Valadares. Ele é de Pompéu. A Paula e o Armando foram os vendedores pé quentes. João Pedro, R$1.000 na mão.
0: Oitavo giro da sorte com mais uma chance para você ganhar. 13, 11, 27. 131.127, a Poliana Libéria da Silva é da cidade de Martinho Campos. Comprou pelo aplicativo e ganhou R$1.000. Parabéns.
1: Vamos pro nono, penúltima chance, R$1.000. Nono giro da sorte agora. Girou, dezenas, 04, 64, 55. Título, 46.455. É o Omar Caetano Leal. Cidade de Formiga. Adquiriu no Bar da Bilica. Parabéns, Omar. Se deu bem com R$1.000 na mão. Parabéns.
0: E o último giro da sorte desse domingo para a gente fechar a nossa premiação. Vamos então para as dezenas 38, 64, 60. Título 136.460. É Valéria Umbelina da Silva, de Dores do Indaiá, que adquiriu pelo aplicativo e ganhou R$1.000. Então a gente fechou com esses 10 sortudos do giro da sorte de hoje. Parabéns.
1: 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Ah, você vem comprando, então você vem fazendo a sua parte. 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
2: 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Confira agora os ganhadores do último sorteio. Primeiro prêmio.
1: Cidade de Itaúna, começando os nossos trabalhos. R$5.000, pessoas que te inspiram a ganhar também. Geraldo, GG Balinha, está no centro aqui de Itaúna. Geraldo, tudo bem?
3: Tudo ótimo.
1: Você não estava acompanhando o programa?
3: Não.
1: Mas quando ficou sabendo...
3: Foi uma loucura, né?
1: Você achou que era trote?
3: No começo, a gente fica meio assim, mas na hora que vocês ligam, aí a confiança vem sempre.
1: Sabe por que ele está segurando aqui as cartelas? Porque ele também vende Centro-Oeste Cap, também é um ponto de venda, e ele comprou, ganhou R$5.000. Dá um recado para quem ainda não ganhou.
3: Pode confiar, compra, chama a sorte, que a sorte vem.
1: Ela veio, R$5.000 às mãos de Maricred, e você aí, ó, vai chamando. Chama a sorte, que a sorte vem.
2: Segundo prêmio.
4: No segundo prêmio, pelas estradas da vida, nós veio parar na casa do caminhoneiro Vicente de Paula, esse menino. Ele é sortudo da vez e ele tá no trecho, mas ganhando também. Por causa de quê? Checão de 10 mil graus já tá na mão desse casal alumiado. E o coração tá como?
5: Muito alegre, muito satisfeito de ter ganhado.
4: A estrada agora para você vai ter novas cores, né?
5: Com certeza.
4: Esse menino, você que é sortudo, ganhou 10 mil rurais, feliz da vida. Vou pedir para você só olhar para aquela câmera ali e dar um recado para quem tá lá em casa e quer ganhar igual você.
5: Olha, gente, eu compro a Centro-Oeste já tem 5 anos e dou um conselho para vocês. E a gente compra e ajuda a Arcone, que é do Hospital do Câncer. Eu comprei não tanto a intenção de ganhar, mas para ajudar. Mas graças a Deus, Deus me deu a sorte e falo para vocês comprar.
4: E tá feliz?
5: Graças a Deus, muito feliz, sorridente.
4: Você faz igual, Vicente, compra. Quem sabe o próximo pode ser você.
2: Terceiro prêmio.
4: Aô, pessoal! Cadê aquela palminha? Palminha da sorte. Olha a palminha da sorte. A palminha de quem tá feliz. 15 mil rurais aqui no Pompéu. A Maria Conceição. Essa cartilinha aqui que ela comprou lá no chaveiro pampiano trouxe a sorte pra você, né, comadre?
6: Graças a Deus, na hora que mais precisava.
4: Pois é, você tava falando pra eu que era que mais, a hora que você mais precisava.
6: Mais precisava.
4: 15 mil rurais na conta.
6: E chegou.
4: Já sabe o que você vai fazer então, já tem endereço certo.
6: Justamente, já tem tudo prometido já.
4: Marcado.
6: Marcado.
4: Então você é menina de sorte, olha ali pra aquela câmara e dá um recado pra quem quer ganhar igual você.
6: Chama a sorte que a sorte vem.
4: Ela chamou a sorte, entendeu? Essa aqui é a filha dela, a Daniela. Hoje está fazendo papel de Maricred. Passa os cobre para ela, que não é seu não, minha filha. Aí, é 15 mil rurais, menino. O próximo pode ser você.
2: Quarto prêmio.
4: Chegamos, Maricred. Não só aqui em Nova Serrana, mas também chegamos à divulgação de 100 mil rurais. Quem ganhou, Maricred? Maricred, quem ganhou? Esse menino aqui ganhou, Maricred. Você!
5: Alegria demais, você tá doido.
4: Então quer dizer que você é o tal do Elias de Nova Serrana. Já sabe o que você vai fazer com seus cobres.
5: Investir bastante, né? Pra poder não acabar, né? Senão...
4: Tem que ficar veaco.
5: Ficar veaco, senão acaba.
4: Pode dar moleza, não.
5: Pode não.
4: Que a moleza senta no pudim.
5: Não, senta.
4: Agora que você é sortudo, olha pra lá. Dá um recado pra quem quer ganhar igual você.
5: Não, tem que comprar, participar, porque chama a sorte que a sorte vem, viu?
4: Ele chamou e a sorte veio, Maricred. Parabéns, menino. E o próximo pode ser você. Como é que faz? Chama a sorte, que a sorte vem.
2: E agora os 10 ganhadores de R$1.000 no Giro da Sorte. Vander de Oliveira Moraes, de Divinópolis. Jaci Pinheiro Duarte, de Pompéu. Matilde Alves Machado, de Abaeté. Cristiano Sabino, de Iguatama. Tatiana Silva Barbosa, de Dores do Indaiá. Marília de Cássia da Silva Lara Modesto, de Divinópolis. Cristiane Paola de Oliveira Silva, de Oliveira. Geraldo do Magela Tirone, de Cláudio. Simone Maria Afonsina Ferreira Santos, de Divinópolis. E Adelson Antônio da Silva, de Divinópolis. Parabéns para todos eles.
1: Mais uma vez, parabéns. Parabéns e obrigado pelo carinho, pela receptividade, aqueles que nos recebem em seus lares, que preparam um café. É, que a gente gosta.
0: Você andou sempre tomando uns cafezinhos?
1: Sempre tem, né, Fernanda?
0: Eu sei
1: sempre
0: que você andou sambando também, mano.
1: Deixa eu mandar um abraço pro pessoal do Atraentes do Samba. Fizeram uma revelação.
0: Fizeram, né?
1: É, um novo membro.
0: Recebi, gente. A sorte é que eu não trouxe meu telefone hoje.
1: Não tem necessidade.
0: Mas eu recebi um vídeo de Evandro ao vivo num concurso de quem dançava melhor o pagode. E ele tava exatamente assim. Recebi. Falando nisso, Jô. Beijo, foi minha amiga Jô que me mandou. Ela, você aí, é ele mesmo.
1: Entregaram.
0: Beijo.
1: Agora Jô. Eu vou entregar onde você vai encontrar o Centro-Oeste de Gap. Encontrou essa pessoa, ó, uma camisinha assim, escrito compre, é comprar mesmo, porque a sorte está ali, tá?
0: Pois é, nossos vendedores ambulantes estão sempre uniformizados por aí e os nossos pontos de venda sempre identificados também, seja com os nossos banners. Essa semana vocês vão encontrar também o cartaz da nossa premiação e também os adesivos fixados nos pontos de vendas. Então vem pra cá, Lelê,
1: aí,
0: pra gente te lembrar, pra você não perder essa semana. Vamos lá, começando com 10 mil, primeiro sorteio tem 10 mil, mais 10 mil no segundo sorteio, 20 mil no terceiro e aí no quarto sorteio, Ivan?
1: Olha isso aqui, 300 mil já domingo que vem, começando o mês de julho, 300 mil reais com apenas 20 reais. E ainda tem o Giro da Sorte, 10 chances de você ganhar aqui, ó, 2 mil reais em cada Giro da Sorte. Tudo isso, você com 20 reais ajudando a Com. Lele, muito obrigado. Encontrou esse cartaz? Está dizendo que ali tem Centro Escape.
0: Fácil, fácil. 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
1: Então, boa sorte para você. Muito obrigado pela companhia. Abraços e mais abraços a todos que estiveram com a gente. Domingo que vem a gente se encontra. Obrigado, um domingo abençoado, tudo de ótimo. E lembre-se, acredite na sua sorte.
0: Porque assim, quando você acredita, você ainda faz o bem ajudando a Com. Excelente semana, gente! Beijo, a gente se vê amanhã.
1: Beijo. Fernanda, obrigado mais uma vez.
0: Obrigada, Ivan.
1: Tchau, tchau, gente. Com Deus.
0: Tchau.

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1: 10:05.
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6: 10:08. 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

Bom dia, Divinópolis! Bom dia, Centro-Oeste, bom dia a você que está sintonizado ao nosso coração mais sertanejo do Brasil! Mas é um prazer estar aqui mais uma vez nos famosos microfones da nossa Candidez FM 100.5 e eu vou estar com você até as 3. Hoje eu paro um pouquinho mais cedo, mas eu vou estar com você levando a música. Peço licença para que eu possa entrar nos seus lares. Muito obrigado você que está no seu veículo, muito obrigado, obrigado pela carona, você que está no seu caminhão, onde você estiver ouvindo a nossa Candidez FM, jogando cada vez mais distante, ficando pertinho de você, muito obrigado, obrigado de coração, você que gosta do nosso coração mais sertanejo do Brasil, você que acompanha, você que faz, você que participa, você que interage, é claro, com a gente, muito obrigado. Obrigado aos nossos patrocinadores do nosso coração sertanejo. Muito obrigado. Obrigado.

0: E começando o nosso programa, sempre agradecendo o nosso Deus maior. Porque com Deus a gente consegue. Com Deus no tempo dele, não no tempo do homem. Muitas das vezes ficamos ansiosos, queremos alguma coisa. Alguma coisa que o mundo, as coisas materiais nos oferecem. Mas tudo tem a sua hora, tudo tem o seu tempo. Um bom dia para você. Existe uma fase na vida em que a gente para de correr atrás de tantas coisas. Não porque perdeu a ambição, mas porque finalmente entendeu que realmente importa. Você percebe que ter razão nem sempre vale uma decisão. Que ganhar dinheiro não compensa perder a sua saúde. Que algumas companhias custam mais caro do que a solidão. Que a paz é uma riqueza que não aparece em extrato bancário. Então você começa a selecionar melhor o que entra na sua vida. Conversar, passear, visitar os familiares. Por que não dar um abraço a alguém? Por que não sorrir? Um sorriso faz tão bem para a saúde. A música, você sabia que a música, na verdade, é um remédio? Tem hospitais nos Estados Unidos que faz visita aos cantores, os músicos levam aos hospitais a música cantando para o paciente, porque a música é remédio. A música, quem faz a música é um dom que Deus nos dá. Quem compõe, quem canta, quem faz a música. Faz bem para quem canta, para quem faz a música. E também faz bem para quem ouve. Uma boa música é um remédio. Mas uma música que fala, que toca o seu consciente. Quando uma música é boa, a gente escuta ela uma vez, ouve ela uma vez, duas vezes, acha bom. Mas quando a música não é boa, a gente escuta uma vez e encosta para lá. Não quero ouvir mais. É porque aquela música não tocou. Não tem sensibilidade. A música, quando é feita saindo do coração, da mente, é presente de Deus. Portanto, vamos ser felizes. Vamos buscar nosso Deus enquanto há tempo. A gente vê as notícias na televisão, nas redes sociais, o mundo está envenenado. O mundo está, a terra está doente, a terra está triste, porque o nosso Deus não conforma com as atitudes humanas. Estão tantas pessoas que paga, a gente diz o seguinte, paga o pecador. Paga o inocente pelo pecador. Mas tudo isso nós devemos buscar fazer o bem sem olhar a quem. É a mensagem bíblica que eu tenho para mim, a mensagem que sai do coração. Às vezes eu falo uma mensagem, ela não está escrita. Ela está escrita na minha mente. Ela vem do fundo da alma, do coração. Você sabe por quê? Eu quero. Eu preciso de você. Feliz, eu quero você me ajudando a fazer a programação da nossa Candidez FM. E agora, nossa mensagem em agradecimento ao nosso Deus maior. Mais uma vez estou aqui, Senhor.
1: Obrigado, Senhor, pelos meus braços perfeitos, quando há tantos mutilados. Pelos meus olhos perfeitos, quando há tantos sem luz. Pela minha voz que canta, quando tantas emudecem. Pelas minhas mãos que trabalham, quando tantas mendigam. É maravilhoso, Senhor, ter um lar para voltar, quando há tantos que não têm onde ir. Sorrir, quando há tantos que choram. Amar, quando há tantos que odeiam. Sonhar, quando há tantos que se revolvem em pesadelos. viver quando há tantos que morrem antes de nascer. É maravilhoso, Senhor, ter tão pouco a pedir e tanto para agradecer.

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0: Então eu vou seguir uma luz lá no alto, eu vou ouvir uma voz que me chama.
1: Uma voz que me chama, eu vou subir.
0: A montanha ficar bem mais
1: perto de mim,
0: perto de Deus e rezar.

Obrigado, Senhor, mesmo que eu chore, mesmo que eu não entenda a razão de tudo, o tempo de Deus é de Deus, o tempo nosso, o tempo do homem é diferente do tempo de Deus, porque no tempo exato chegará. Ah, com certeza, grande abraço a você que está ligado ao nosso programa. Muito obrigado, Aloísio, aí em Carmo do Cajuru, pessoal da Vila Vicentina em Carmo do Cajuru.

até as 3 da tarde. Hoje eu paro um pouquinho antes, mas eu vou estar com você aqui e você comigo, com certeza. A nossa grande 10, levando a melhor música sertaneja, a música que você ainda não, talvez você não está ouvindo mais, você tem saudade, aqui você vai encontrar as melhores músicas do Brasil, os flashbacks, também os bregas, o sertanejo, as músicas que toca, que tem sensibilidade, a música que fala de amor. Dos

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2: 10h27.
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1: Olha para você essa música aqui, eu vou mostrar de primeira mão. A gente gravou para você, especialmente as mulheres da nossa Divinópolis, do nosso Brasil. Com certeza alguém sonha em ter alguém assim. Mulher, para você, Menina dos Olhos Negros, Arailton Alves Júnior, música nova. Se você gostar, pode pedir. Dá uma força aí. Tá em todas as plataformas digitais em breve, hein?

Agora a segunda música, morena, mais dançante, com Arailton Alves e Júnior também. Já vai estar breve em todas as plataformas digitais. Alô, Bruna, os divulga lá e vem, hein?

0: 10h44.
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3: Aí, Mato Grosso e Matias. Então a gente está mostrando as duas músicas. Eu gostaria muito que você desse a votação, qual das duas que vocês gostaram mais. Depois eu vou repetir, tá? E a gente vai fazer brincadeiras, vamos sortear brindes para vocês aqui no coração sertanejo.

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0: É o nosso coração sertanejo levando pra você a melhor música. Muito obrigado vocês das cidades vizinhas que têm nos ajudado aí a compartilhar o programa, o Coração Sertanejo. Você que tem levado o nosso Coração Sertanejo pro Brasil e pro mundo. Grande abraço ao Silvano da dupla, agora Silvano Solo, né? E também o Arisco, o melhor forró. O Roseiro daí, grande abraço ao Arisco, ouvindo o Coração Sertanejo. Já a gente roda música. Deixa eu mandar um abraço também para o Tiescão, grande abraço. A gente tem música boa para rodar daqui a pouco. Cidade de Cláudio, Cidade Carim, muito obrigado. Carmo da Mata, Oliveira, São Francisco de Paula. Carmo do Cajuru, São Gonçalo do Pará, Lagoa da Prata, Moema, Perdigão, Araújo, Santo Antônio do Monte, Itapecerica, Lamunier, alô Cobel, grande abraço. A Informiga também, alô Santo Antônio dos Campos, Ermida, muito obrigado. Rio Piracicaba, Cigano Santos, alô meus amigos de Carmópolis, Raíza tá ouvida em Carmópolis de Minas, sempre ligado ao nosso coração sertanejo. Alô, Juninho, Terraplanagem, tá aí em São Sebastião, São Antônio, tá com a gente aqui na nossa Cândidas FM. Alô, grande abraço, pessoal do bairro Ipiranga, tá ligado, o Sodécio também ligado ao nosso programa. Alô, Otaviano, Otaviano do bar, tá com a sua esposa ligada aí no bairro Ipiranga, muito obrigado, Otaviano, com a sua esposa. Muito obrigado. Deixa me ver mais aqui. Rapaz. Pessoal da comunidade, das comunidades rurais, o Choro também ouvindo o programa, né? A minha mãe gosta da música Barquinha de Ouro. Falou: se você não rodar, não vou mais ouvir o Coração Sertanejo. Oh, meu Deus. Vamos rodar ela daqui a pouco, Dona Aparecida Alves, que é minha mãe. Alô, PH Guinchos, vai estar com a gente aqui no nosso Coração Sertanejo, semana que vem. Tô chegando até você, vender o nosso peixe. Deixa eu ver mais aqui. Os Garganta de Ouros do Brasil, saudade, né? Alisson Viana, grande abraço, meu amigo Alisson Viana. Alisson, grande abraço. Um alô também para o pessoal lá em Formiga, tá ligado? Samuel tá lá ligado no nosso programa. Falar em Samuel, não posso deixar de mandar um abraço pro Samuel da Farmácia Drogaria São Judas, aqui em Divinópolis, ouvindo o nosso coração mais sertanejo do Brasil. Alô, Netinho do Forró, alô, Dedé, grande abraço, muito obrigado aí também de acompanhar o nosso programa, né? Tá bom, menino, tá bom, deixa eu ver aqui, é muita gente ligada ao Coração Sertanejo, né? Fala, Tiascão, meu amigo.
1: Oi, pessoal, eu sou o cantor Tiascão e a minha música também toca aqui na Rádio Cândidas com meu amigo Arailton Alves. Tamo junto e um grande abraço. Cândidas.
0: 11 e 1. Aí, daqui a pouquinho o Tiascão vai cantar pra nós música nova que tá tocando aí nas grandes rádios também em todo o Brasil. Pessoal de Aguanil, grande abraço, Boa Esperança, Campo Belo, Itapecerica, já falei, Nova Serrana, alô Nova Serrana, alô Itaúna, alô Pará de Minas, alô Carmo do Cajuru, Cláudio, já falei, bom despacho, muito obrigado. Alô Igaratinga, grande abraço. São Sebastião do Oeste, a turma ligada em o nosso programa, Dona Bulica, muito obrigado. Lá em Perdigão tem a Ronara, Sr. Alfredo ouvindo o Coração Sertanejo. Adivinha onde tem gente ouvindo nós? Lá em São Francisco de Paula. Nosso prefeito lá, o prefeito também está lá ligado o programa, né? O Enio, João Enio, prefeito de São Francisco de Paula.

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1: Essa música é nova, tá quentinha, tá saindo do forno, né? Então, se você gostar, gente, gostou, dá essa força pra nós aí. A gente não caminha sozinha, sempre precisando de amigos, pedindo pra rodar nossa música, divulgar nosso trabalho. Dá uma força aí, tá? Araújo.

0: Essa música foi produzida pelo Bruno Dias. Grande abraço.
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0: 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Em breve, Bruno Dias vai estar aqui no programa, divulgando seu trabalho. Está preparando um trabalho fantástico para divulgar, gravando um DVD. Até no final do ano, saindo o trabalho do menino, viu? Menino muito bom, talentoso, aula de viola, de vários instrumentos, violões, guitarra, baixo, muito bom. Além do seu profissional, a educação e a humildade dele, né? A gente quer mandar um abraço a ele e breve vai estar aqui visitando o nosso coração sertanejo, falando do seu trabalho.
1: Sim.

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3: 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Eita, moda boa!

0: 11 e 12.
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1: 11:24.
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0: 11:28.
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0: É o nosso Coração Sertanejo levando para você até as 3 da tarde. Agora deixa eu falar aqui. Esse é o Silvano e Ravelli. Grande abraço, meu amigo Silvano, cantor solo. Hoje tem preparado um trabalho maravilhoso, hein? Agora deixa eu ver aqui. O pessoal tá no zap aqui do Arailton, né? Deixa eu ver aqui, Arailton Alves. Rapaz, eu de carro. Ai, mano, que funciona, Zé. Sua amada, bom dia. Vem cá. Só me ajudar a fazer o programa.
1: Bom dia, Arailton.
0: Bom dia.
1: Parabéns, que linda das suas músicas. Deus te abençoe muito, te dê muito, muito sucesso na sua vida, viu?
0: Obrigado.
1: Porque são todas duas muito lindas. Parabéns pela dupla.
0: Obrigado.
1: E um bom domingo para vocês.
0: Obrigado, obrigado.
2: Bom dia, Arailton.
0: Bom dia.
2: O programa Coração Sertanejo, coração mais sertanejo do
0: Brasil.
2: Vai me
0: xingar, quer ver?
2: É o seu amigo Sebastião, Sebastião Santa Rosa. Arailton,
0: opa.
2: Quero te dar um puxão de orelha aí,
0: meu amigo. Não, vai, não, sua amada.
2: Tá dois domingos que eu mando aí, cedo ainda.
0: Tá vendo, sua amada?
2: Pedindo uma música, você não toca a música minha. Vai até acabar o programa e você não toca a música que eu pedi. Um dia foi eu, outro dia foi minha esposa, domingo atrasado, domingo passado.
0: Eu vou tocar.
2: Toca a minha música aí que eu vou pedir. Toca aí, ó. Os Olhos Verdes, oferecer para minha esposa, que ela gosta muito dessa música, e oferecer para todos os ouvintes do Coração Sertanejo, para todas as senhoras e senhoritas, um bom programa para você, um bom domingo, né? Que Deus abençoe você e a família, um abração para o seu amado, e o seu amado,
0: está
2: certo mesmo, né? Votar para esses vagabundos, esses políticos aí que não faz nada aqui para nossa cultura de Divinópolis, não.
0: Tá vendo,
2: tá bom?
0: Tá vendo,
2: senhor? Um grande abraço, então, para todos aí. Fica com Deus. Até domingo, se Deus quiser. Toca minha música aí, Arailton. Tô esperando.
0: Pode deixar.
2: É mais.
0: Pode deixar que nós vamos tocar. Meu amigo Sebastião, seu amado. Seu amado. O senhor escutou o que falou, né? Hã?
3: Alô, alô, Arailton Alves, aqui quem fala é o Arisco dos Teclados. Eu estou aqui em Nova Serrana, aqui no Barreto, bairro do Barreto. Tô com uma galera maravilhosa aqui ouvindo o seu programa. Tudo bem,
0: galera? Oh, coisa boa.
3: Tá. Olha, eu vou falar o nome do pessoal rapidinho aqui, olha.
0: Pode falar,
3: olha. Raíssa, Arminda, José Osaldo, Rita, Wesley, Natália, Larissa, Igor... Todo mundo aqui curtindo aqui no Barreto, em Nova Serrana. Alô, Arailton Alves, programa Coração Sertanejo. Forte abraço pra todo mundo que tá ouvindo a rádio. É Arisco Santos Teclados, ao vivo de Barretos.
0: Viu, viu, viu, sua amada? Vem cá, sua amada. O senhor tá achando que o programa tá pouca merda? Não, tá a galera toda ouvindo lá o Arisco dos Teclados. Tá lá ouvindo o programa. E a galera toda acompanhando o programa, sua amada. Que coisa boa, sua amada. Vem cá conversar um pouquinho com nós. Vem cá. Chega aqui. Chega aí. Primeiro eu vou pôr uma música do sua amada. Senão fica triste. Agora é melhor tocar a música do Sebastião. Viu, Sebastião? Viu?

0: Vem pra cá, sua amado, vem pra cá. O programa sem o sua amado não é mumbão, não, né? O povo quer o sua amado, o povo quer o sua amado. O sua amado gosta do berrante, gosta de uma música, gosta da moda boa. O Arisco com a turma toda lá em Nova Serrana ligado ao programa, né, sua amado? Vem cá, o seu amado já chegou feliz da vida. Ele gosta do canto da saracura, ele gosta dos passarinhos cantando, mas solto. Ele tava falando que não gosta de passarinho preso, não. Ó, a sariana. Rapaz, que passarinhada. A Sariema canta bonito. Lá no morro, o seu amado escuta a Sariema cantar. Seu amado, tô querendo ir na casa do senhor pra gente comer um churrasco aí. E vou levar a turma boa. Vou levar uma turma boa, uns amigos bons. Vai o Arailton Alves e o Júnior, vai cantar. Nós vai levar um acordeon. Viu? Pode vingar. Vem cá falar comigo que o senhor... O senhor não pode sumir, não. Vem cá. Vem cá. Uai! Eu tô mais satisfeito hoje. Por que o senhor tá satisfeito? Eu vou lá pra casa do Toicoato, lá em Cajuru. Eu já preparei um bonal.
1: O que, que é isso aí, Samara?
0: Isso aqui é embuinal. Você não sabe o que é embuinal, não?
1: Eu não sei o que é isso, não. Conheço, não. Eu acho essa capanga do senhor aí uma capanga meio estranha.
0: Você não sabe porque vocês não nasceu no sertão. Vocês vêm pra cidade e acham que é o bom, mas não é bom, não.
1: Samara.
0: Ai, menino, eu nasci no meio do mato, no sertão, e eu comia os fritos, levantava cedo, minha mãe fazia farinha suada, fubá suado, põe dois ovos caipira, ovo de angola, ovo de pata, e a gente foi. Ah, mas
1: o menino... que você vai falar?
0: Os meninos de hoje comem pão de sal e levanta cedo, não pode pisar no chão, porque não pode, vai pegar resfriador. Só come chubucha de pão de sal e nós foi criado diferenciado.
1: Beleza, sua mãe. Eu quero saber o que é esse pornal aí, esse negócio que tá trazendo de lado. Que é isso aí?
0: Ó, isso aqui é uma sacola. Porque eu vou lá no sítio do Toicoato, nós vamos comer um salgado lá, né? Você sabe, quando a gente tem que preparar o estômago. Eu fiquei até ontem eu não almocei, hoje eu não jantei, nem jantei. Eu tô sem almoço. Eu imaginei, eu gosto na casa de lá, porque eu gosto de tirar a barriga da miséria. Vou levar em Bonário também, que deu umas sobrinhas, nós levamos pra casa, pra nós fazer uma matula mais de noite. E quando é amanhã, nós tomamos um café, tem outra matula, né? Ai, ai, meu Deus do céu. Só, amado, o seu Sebastião mandou um áudio aqui, você ouviu, né? Uai, você não tá com a música dele, ó, seu Sebastião, eu sei, eu vou falar. Eu trouxe um porrete, se não tocar a música. Se não tocar essa música hoje, nós vai ter problema. Eu não vou vir mais no rádio, se não tocar a música do Rui Verde.
1: Vou tocar só. Eu expliquei pra ele que domingo passado eu não troquei essa música, porque só acredita que deu um problemazinho aqui e eu não consegui achar a música. Mas já tá no ponto, nós vamos tocar pra ele. O seu Sebastião, a dona Antônia, Sandro Santa Rosa, tá ouvindo o programa. E ele falou, você escutou o que ele falou? Ele não vai votar no senhor, não. Não, ele falou que não vai votar nem por Divinópolis. Mas em mim, se eu sair, eu não voto. O senhor pensa em sair candidato, senhor? Não, você tá doido, eu não dou conta de quem, não. Isso tem, não é. Se o senhor fosse um candidato a prefeito, ou a vereador, ou mesmo um deputado, o que, que você queria? O que, que o senhor queria sair? Não, eu a vereador para mim um pouco. Eu tenho que ser deputado ou senador mesmo? Ai, ai, já tá pensando muito alto. Não, mas porque se eu for mais um deputado, eu vou dar uma melhorada boa na cidade. Que você vai fazer? Eu já te falei um monte de vezes, eu vou fazer uma ponte do centro da cidade ligada à Marilândia, porque eu faço uma ponte pro povo subir na ponte, chegar em Marilândia mais rápido, aí uma ponte grande, ela vai sair lá no hospital. Lá naquele hospital lá, todo mundo fez. Ah, o hospital. Interessante que todo mundo foi lá e fez o hospital. Quando aparece, não aparece ninguém. Ninguém aparece para começar a mercadoria. Mas depois que tá pronto, aparece 100 mil. Eu fiz isso? Não, eu já fiz. Eu reboquei aqui. Não, eu mandei arrumar a energia. Vocês criam vergonha na cara de vocês, politicado. Todo mundo fez. Na hora de fazer, tá pronto, então tá todo mundo pronto. Então tá pronto. Só sei que eu também fiz um bocado de coisa boa. O que que o senhor fez? Uai, eu fui lá esses dias pra trás, só dei uma olhada lá e fui embora. Aí eu tenho que falar o que eu fiz também. Beleza. O senhor é um político muito bom. Muito bom. O senhor não faz nada e depois quer o voto do povo. Não, mas eu vou fazer, eu vou fazer uma ponte aqui, vou ligar no hospital. Aí eu vou fazer um negócio, não sei, leva, vai pra lá. Você entendeu? Eu não entendi nada. Nem eu. Essa é a prosa do Pulibão. Só sabe bater nas costas de você só na época da eleição. Depois, menino, você não vê mais, não. Então, o povo tem que ficar mais perto. A nossa cultura de Divinópolis é uma vergonha. Até hoje o edital não sai, o dia não sai. E a gente não sabe nem o que fala mais, porque o povo não tem vergonha na cara, não. A cultura nossa aqui é até uma sepultura. A cultura é sepultura. Eu vou levar o senhor lá semana que vem, o senhor conversa com a prefeita. Janete é gente boa. Não, menina, ela, coitada, ela é gente boa, mas jogaram uma batata quente na mão dela. Ela não tá dando conta de segurar, não, tá queimando a mão dela. Deus me livre depois, sai fora. Vamos lá, garoto, vamos falar. Vamos falar de coisa boa, menino. Pá, muda o assunto, muda o contexto da vida. Eu tô até que doente com essas coisas. Não tô aguentando. O senhor tá gripado, sua mãe? Não, eu não tô gripado, não. Eu fico meio triste, mano. O galo Olha, como diz o ditado, o galo cantou três vezes. Aí quando um homem bater na sua porta, né? Eu vou fazer isso. Aí o galo faz isso. Aí vem de novo, duas vezes. Cantou três vezes, meu filho. Você viu falar? De falar o quê? O homem que te promete muitas coisas não sai. Não confia no povo, principalmente nesse povo que quer poder demais. E nós ficar aqui trabalhando, sofrendo igual o sovaco da Alemanha. Não vira nada. Não é como diz o J. Batista, não vira nada, nada, nada, nada, nada. Cadê o dinheiro do povo? Cadê o dinheiro da cultura? Não vira nada. Aí a irmã dela faz o projeto, mentira pura. Não faz nada disso, não, gente. Não sai para nós, não. Já tem as fichinhas, quem vai apoiar vai cair na continha dele. É, mas nós vai largar, não vai largar não, de lado. Nós não tem medo de falar a verdade. O homem não pode ter medo de ser verdadeiro, né? Nós também quer uma fatia do bolo, nós também merece. Por que não? Samado. É só por gordo? Os outros tá até brilhando, né? Você vai num lugar, você conversa com um político desrenegado, assim, né? Seu olho dele tá até brilhando. A pele dele tá brilhando até. O cabelo brilhando, os dentes bonitos, mas tá doido, senhor. A gente não dá conta, não. E o cara vem com aquele 7-1 na minha orelha. Você vai me ajudar? Eu não tô aguentando mais, não. Toda hora tem um tapinha na minha costa. Toda hora tem um falando uma prosa. Nós vai dar uma melhorada. Que nada, melhora nada, não. Quem pode melhorar é Deus. Você tá querendo só me disciplinar. Tá querendo o quê? Falar mentira, né? Não sei falar essa palavra direito, não. Mas vamos fazer o seguinte? Vamos. Você bota a música para um menino aí. Porque se você não botar, eu vou embora.

0: chegando os olhos verdes, Arailton Alves e o Júnior, para o São Sebastião, Santa Rosa e a Dona Antônia. Daqui a pouco eu vou mostrar a música do Arius, que Arius manda a música boa.
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0: Essa música eu fiz para minha irmã, porque dois covardes tirou a vida da minha irmã, dois cachaceiros, dois tontos, embriagados, bateu de frente um veículo, mandou o veículo em cima dela, tirando a vida da minha irmã e também do namorado dela, né? Ela estava de moto. Assim acontecendo os acidentes que a gente vê aí, ou aconteceu aí, sempre acontecendo. A pessoa que vai dirigir, gente, não mistura bebida com outras coisas, não. Pelo amor de Deus. Você vai tirar a sua vida. Se você não tirar a sua vida, você tira do outro. Deixa as pessoas, né? Vamos pensar bem.
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0: Agora só resta saudade.
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0: O seu dinheiro pode comprar tudo, mas eu digo pra você, a justiça de Deus, a justiça divina, não. O julgamento de Deus é certo. Devemos pedir perdão sempre, as coisas nos atos, e não continuar falhando, errando.

É, porque nós, ninguém é perfeito. Quem não pode, ninguém de nós devemos julgar um ou outro. Temos as nossas falhas, mas temos que prestar atenção, evitar alguma coisa que pode evitar em nossas vidas, para que não machuque alguém. Se machucou, peça perdão. Claro, perdão a Deus e não continuar errando.

0: Aí, grande abraço ao pessoal aí de Marilândia, tá ligado ao programa também, a Geralda em Marilândia, São Sebastião do Oeste, a Dona Bulica, a pessoal aí todos, Adriana, muito obrigado, carinho de vocês, tá aí ligado ao nosso programa, viu? Obrigado mesmo! Deixa eu ver aqui o que tem aqui no zap, aqui, senhora Ailton. Deixa eu ver aqui.
1: Ô, oh, Rafa!
0: Aí, peraí, Ailton Alves.
2: Alô, alô, Ailton Alves, aqui quem fala é o Arisco dos Teclados. Eu estou aqui em Nova Serrana, aqui no Barreto, bairro do Barreto. Tô com a galera maravilhosa aqui ouvindo o seu programa. Tudo bem, galera?
0: Tô reprisando aqui.
2: Olha, eu vou falar o nome do pessoal rapidinho. Que, olha,
0: eu gostei.
2: É, Raíssa, Arminda, José Osvaldo, Rita, Wesley, Natália, Larissa, Igor. Todo mundo aqui curtindo aqui no Barreto, em Nova Serrana. Alô, Ailton Alves, programa Coração Sertanejo. Forte abraço para todo mundo que está ouvindo a rádio. É Aristo Santos Teclados, ao vivo de Barretos.
0: Opa, esse aí é bom, viu? Esse aí é bom, é o Aristo dos Teclados. Grande abraço ao meu amigo Aristo dos Teclados. Está lá ouvindo o nosso Coração Sertanejo, lá em Nova Serrana. Daqui a pouco eu vou colocar uma música dele. Ele é bom de forró, viu? Bom, viu? Você que gosta de dançar, viu? Contratar ele aí, levar o Aristo nos forró. Viu, Arthur? Vamos fazer. Vamos levar o menino aí, que a gente vai divulgar ele aqui com certeza. Bar nosso, levar o Arisco dos Teclados, a gente vai divulgar aqui no programa, tá bom?
3: Bom dia, meu amigo Arailton. Que Deus abençoe vocês aí, viu? Da Rádio Candidez, Coração Sertanejo. Arailton, toca aquela música sua lá pra mim ouvir, cara. Tadinho de mim. Ê, musicão com Teodoro Sampaio e Arailton Alves Júnior. Ê, rapaz, coisa boa, hein?
0: Ó, vamos tocar ela, vamos tocar. Daqui a pouco eu toco pra você, meu amigo. É o Paulista. Tá bem distante, né, Paulista? Você não falou onde você tá, mas a cidade que você tá, eu acho que você tá. Me parece que você tava em Santa Catarina, né? Ou não? É distante, viu? Mais um grande abraço para você que está aí ligado, o nosso Coração Sertanejo. Alô, Dona Maria Gonçalves, Dona Maria, alô, Lázaro, do bairro Serra Verde. Alô, Dona Maria Rosário, do Rosário, também ligada aí, bairro Nova Holanda. Alô, Antônio Marcos, Porto Velho. Alô, Terezinha, grande abraço do bairro Bom Pastor. Mas que coisa boa, né, sua amada? A gente tem as pessoas boas e sempre nos dando o prazer da audiência.
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0: É pra você que pediu participação de Teodoro Sampaio. Arailton Alves Júnior, Tadinho de Mim.

0: É muita gente ligada ao nosso programa. Muito obrigado a você que está nos ajudando aí, interagindo o nosso programa, me ajudando a fazer a programação. Alô, Cláudio Kennedy. Grande abraço ao Cláudio Kennedy. Sempre aqui com a gente. Amanhã ele se encontra aqui, levando o programaço, uma audiência fantástica. Grande abraço, meu amigo Cláudio Kennedy. Agora deixa eu mandar um abraço pro Manuel Cordeiro. Tá ligado também? Lá em São Francisco de Paula, o prefeito ligado, o Joênio, muito obrigado. Muito obrigado mesmo a você, meus amigos empresários da nossa Divinópolis. Nosso muito obrigado pelo carinho aqui, sempre ouvindo o nosso programa. Pessoal de Cláudio, Aguanil, lá em Boa Esperança, você conhece? Lá em Aguanil, tem gente ouvindo nós, hein? Lá em Tapicerica também tem, Nova Serrana, com certeza. Aí em Pará de Minas, Carmo da Mata, Cláudio, Bom Despacho, Formiga, Santo Antônio do Monte, está o meu amigo Zé Antônio. São Gonçalo do Pará, boa tarde. Alô, Igaratinga, São Sebastião do Oeste, eu falo sempre. Perdigão, Pedra do Indaiá. Aí, mas o trem é bom, né, sua amada? O trem é bom, sem quantia, não é, sua amada? Deixa eu mandar um abraço para Bruna Alves. A Bruna, ó, a gente é suspeito de falar, né? Mas, porque é filha, né? Mas a Bruna tá de parabéns. Ela tá fazendo um trabalho fantástico aos artistas, nosso trabalho. Muito obrigado, Bruna, pelos vídeos, pela a divulgação nas plataformas digitais, né? É maravilhoso o trabalho de Bruna Alves. Além dela tá fazendo esse trabalho, ela tá fazendo umas letras muito boas, compondo bem demais. Parabéns à minha filha Bruna Alves e minha neta Ana Clara. Agora deixa eu mandar um abraço pessoal do bairro Copacabana, que tá ligado ao programa também, né? Se não, tem ciúme, né, sua amada? Tem que falar de todo mundo, porque senão, se você esquecer, vai ser problema seu, né? Eu mandar um abraço para as meninas lá do Copacabana, Zélia, e também a Rayane, Raio Joé, aqui barrigudinho branquinho da Bijinha, o Márcio Eli. Também a Virma falou comigo que não mando mais alô pra ela, mas tô mandando um beijo pra ela no coração. Muito obrigado, sei todo mundo aí. Mas obrigado mesmo.
1: Valeu. 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

Tiascão, música boa. O Tiascão tá tocando em muitas emissoras da região. Show top! Leve esse show na sua cidade. Tiascão, repertório fantástico, visual, presença de palco, tudo isso. Muito mais, você vai gostar, hein? 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

É, letra bonita, hein? Aí, Tiascão, música bonita, parabéns, meu amigo Tiascão. Música de letra bacana, hein? Eu gosto muito de ouvir mais a música, assim, eu gosto de prestar atenção na letra. A letra bonita.

Alô, Ivan, Itapecerica, Rádio Liberdade FM. Alô, meu amigo Chico Preto também, da Miga FM, tocando sempre o nosso trabalho. Muito obrigado, hein?

0: Alô, JJ, grande abraço. 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
1: Meio-dia e 13.
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8: É o nosso coração sertanejo levando para você até as 3 da tarde o melhor do sertanejo. Vou mostrar algumas coisas. O pessoal também. Lá de Nova Serrana tem gente ouvindo nós, o meu amigo. Alô, Arisco Santos. Olha, o Arisco faz uns forró. Você, ó, isso é uma música do Arisco Santos. Se você quiser contratar, interessado a contratar, eu vou mandar o telefone dele já pra você, tá bom, gente? Fazer o forró, dançar, se divertir, você que gosta,

0: gente.
1: Oh, quem tem pressa? Ah, quem tem pressa? Esse é o trio Alto Astral. Alô, Ivan Itapecerica, grande abraço, meu amigo Ivan. É, trabalho na Rádio Liberdade em Itapecerica, sempre divulgando o nosso trabalho. Grande abraço a você, Ivan, todos os seus amigos e todos os seus ouvintes e todos os seus familiares. Muito obrigado.

0: Agora, chegando diretamente de Belo Horizonte, com a Jaqueline Mello, as notícias de Belo Horizonte para Divinópolis. É, nem nossa notícia de dia vindo de Belo Horizonte para nossa Divinópolis. Jaqueline.
1: Olá, boa tarde para você, Arailton Alves, para todos bem ligados na Cândidas FM em Divinópolis, 100,5, diretinho no coração sertanejo. Chegamos neste domingo 28 de junho de 2026, último domingo do mês, com muita gratidão até aqui chegamos. Em Belo Horizonte, a temperatura hoje variando de 14 aos 24 graus, já caminhando aí para a máxima. Um belo dia, uma bela tarde. Hoje estamos celebrando o Dia Internacional do Orgulho LGBTQIA+. É também o dia de Santo Irineu, também o dia de renovação espiritual. Ótima tarde a todos. Vamos às notícias do Núcleo de Rádio da LMG para você. A nova regulação hospitalar em Minas Gerais foi o principal questionamento dos deputados na audiência de prestação de contas do Executivo ao Parlamento Mineiro na área da saúde. O sistema começou a funcionar em maio em todo o estado. A reportagem é de Ana Paula Ciribelli.
2: A Central de Operações para Regulação Estadual, conhecida como CORE, é baseada na Regulação 4.0, um software que teria custado R$23 milhões e substitui o SUS Fácil, sistema usado por 20 anos na saúde pública do estado. O gestor da pasta, Fábio Baquerete, esclareceu que a nova ferramenta organiza o acesso a consultas, exames e procedimentos com fila única, usa a inteligência artificial, faz o monitoramento em tempo real e a integração entre os hospitais. Fábio Baquerete defende que o atendimento à população ficou melhor.
3: Comparando o SUS Fácil com o CORE, a mediana do tempo total de permanência do paciente na fila até conseguir um leito caiu de 2 horas e 45 para 1 hora e 30. Então houve uma queda na mediana de 45%.
2: Já o deputado Lucas Lasmar, da Rede, criticou a nova ferramenta e citou, inclusive, que pacientes teriam morrido por problemas na CORE.
4: Eu já tenho, no nosso gabinete, mais de 10 mortes identificadas devido a problema no sistema. Não é falta de leitos, não é falta de qualquer outro tipo de operação. E o Estado falar que tudo é mentira, de que nós estamos exagerando nas nossas colocações.
2: O secretário garantiu que se houve mortes, a causa não deve ter sido por erros no sistema.
3: Provavelmente foi a negativa do hospital de dar vaga. Porque o CORE é um sistema de regulação, ele não cria vaga. E o grande problema que nós temos, hoje ainda e sempre foi, é a negativa do hospital. E agora com o CORE, o Valora Minas, se o hospital negar um leito que ele recebe do Estado para aquilo, ele vai ser descontado. Se ele não justificar, por que ele está negando o leito? Se eu pago um CTI no hospital que for e ele nega uma vaga, ele vai ser descontado.
2: O deputado doutor Wilson Batista, do PSD, acredita que o funcionamento da CORE é mais moderno que o do SUS Fácil, mas que é preciso melhorar o sistema.
5: Que o CORE, ele vai ter que ter ali uma possibilidade de discutir estas circunstâncias com quem está ali examinando o paciente. Porque, às vezes, analisar simplesmente o que está escrito dentro do sistema fica muito distante do que é o que está ocorrendo com os pacientes. Que é necessário ouvir quem está ali naquele momento dando preferência para uma ou para outra transferência.
2: A sabatina na área da saúde foi a última da série de prestação de contas do governo em 2026.
1: Bom, as audiências foram realizadas dentro do Assembleia Fiscaliza, atividade institucional de monitoramento do Executivo pelo Poder Legislativo. Mais informações você já sabe, a lmg.gov.br, o grande portal de todos os mineiros. Eu volto então no próximo domingo. Excelente semana. Cuidem-se muito bem, vai Brasil, e um grande abraço pela LMG, correspondente à Assembleia, Jaqueline Mello.
0: Boa tarde, Jaqueline, até domingo, se Deus quiser.
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0: Aê, Zé Henrique e Gabriel. É, menino bom, hein? Esse é bom, hein? Deixa eu ver se tem gente mais no zap pra falar comigo. Alô, boa tarde, boa tarde.
1: Ô, meu amigo e irmão Arailton Alves, grande radialista, grande cantor, grande compositor, grande músico. Aqui a audiência é comprovada, meu irmão. Estamos na escuta, viu? Programaço, parabéns, sucesso. Tudo de bom na sua vida sempre. Leva nosso abraço, um beijão especial pra Bruno, um abraço especial a todos, né, os amigos profissionais dessa grande emissora de rádio, que é a Candidez FM, das melhores do Brasil, sem dúvida nenhuma. Um abraço a todos os queridos ouvintes, né, da nossa querida Candidez. Tamo junto e misturado, irmão. Um abraço. Um abraço nessa turma boa demais da conta aí por mim, viu? Tamo junto, com Deus. Um abraço especial do amigo Ivan Gabriel, da Rádio Liberdade Tepsirica, a todos os amigos ouvintes, né, da nossa querida Rádio Candidez, ao grande radialista, grande compositor, grande músico, grande cantor Arailton Alves. Beijão especial para toda essa turma boa, né, da Candidez FM. Tamo junto sempre, irmão. Um abraço, com Deus.
0: Aí, obrigado, meu amigo Ivan, lá de Tepsirica. É muita gente boa, né? Tá ligado o nosso programa. Pessoal das comunidades rurais, muito obrigado. A dona Alzira, do Choro. É muito bom, né, Arailton? É muito bom, é muito bom.

0: Alô, Rafael Paulista, muito obrigado, grande cantor também. Tá lá do outro lado do mundo, só que eu quero saber a cidade que ele tá morando agora. Esse é o estado de Minas Gerais, é fora do estado de Minas, ouvindo pelo aplicativo. É só esqueceu de colocar o nome, né? Da cidade.
1: Meio-dia e 46.

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0: 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É muito bonito, não é? Uma ótima tarde pra você. E você tem um ótimo domingo, já almoçou? Você que tá preparando o almoço, né? Que coisa boa, hein? Você faça um alimento maravilhoso. Aí você que tá na casa dos seus parentes, dos seus amigos, da sua casa mesmo, na casa de... da mamãe, do papai, sei lá. Onde você estiver nos ouvindo, muito obrigado. Você que tá no seu carro, você que tá trabalhando igual o Jota. JJ tá trabalhando direto. Desse jeito você vai ficar rico, viu? Já tá rico, minha sua mata.

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1: 1 e 3.

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0: Aí, daqui a pouquinho a gente tá ajeitando.
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7: Aí daqui a pouquinho vem uns bregão, né? As músicas bregas gostosas de se ouvir. Ah, e também tem os flashback. Hein? Você gosta? Ai, o povo gosta, meu filho. Coisa boa, né? A gente fica assim, ah, eu gosto, né?

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Tô cantando especialmente pra você, no programa do meu amigo Arailton Alves, no Coração Sertanejo.

Jaine, daqui a pouquinho a gente tá chegando aí, Torquato, grande abraço. Hoje tem um show mais cedo, um almoço pra mim mais cedo, e eu vou preparando aqui, adiantando que hoje eu vou parar mais cedo um pouquinho, me ausentar um pouco mais cedo, também mereço, né?

0: 1:24. 1:24. 1:25. 1:25.
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0: 1:26.
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Esperamos que as mesas possam ter os alimentos. Há quantas pessoas ainda não têm um pão, choram por uma fatia de pão. Mas ainda existem pessoas boas. E aí contribui, ajuda. A vida nossa é um sopro, sabemos disso, né? Se você puder fazer o bem, faça. Ainda há tempo. Há quantos sobrando os pães, vivendo nos luxos, até mesmo, digamos assim, desperdiçando, né? E quantos chora por uma migalha de um pão? O mundo nosso é um mundo, muitas das vezes, muito mal dividido. Uns com tantos, outros com nada. Nada, na verdade. Roberto Carlos, meu menino Jesus. Alô, Torquato, daqui a pouquinho a gente tá chegando aí, hein? Daqui a pouquinho a gente vai fazer aquela viagem. Muito obrigado aí. Deixa eu mandar um abraço pro Didi. É lá no Quilombo. Muito obrigado, Didi. A Heloísa está aí, né, Heloísa? Aí, ó. Lembra dessa aí?

Muito obrigado a você que está aí curtindo o Coração Sertanejo, que tem uns flashbacks, né? Muito bacana! Aí! Deixa o pessoal falar comigo.

0: 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Elvis Presley. Deixa eu ver quem tá no zap aqui. Deixa eu ver.
1: Amarailton Alves, sou aqui, Heloísa. Manda um alô pra nós, que eu tô aqui no quilombo. Manda um alô pro Catira, Dedinho, Didi e o Cleitão. Eu tô aqui no quilombinho. Manda um alô pra nós que tá? E tá te ouvindo. Cheguei aqui, só que te ouvindo, Radinho.
0: Grande abraço ao Didi, Catira, todos vocês aí. Cleiton, muito obrigado.

0: Aqui, deixa eu me ver mais alguma coisa.
1: Ô, meu amigo e irmão Ailton Alves, grande radialista.
0: Aqui já falou, deixa eu voltar aqui outro. Um
1: abraço especial do amigo Ivan Gabriel, da Rádio Liberdade.
2: Ô, Ailton, nós estamos aqui na cidade de Gaspar, Santa Catarina, cara, ouvindo Coração Sertanejo. Beleza? Ah, rapaz, Candidez é muito bom, hein? É isso aí, meu amigo. Fica com Deus, Deus abençoe vocês aí, viu? Muita paz, muita saúde e sucesso na sua vida, meu amigo.
0: Opa, esse é o Rafa. Fala mais uma vez.
2: Ô, Araújo, nós estamos aqui na cidade de Gaspar, Santa Catarina, cara, ouvindo
0: Gaspar.
2: Coração Sertanejo. Beleza? Ah, rapaz, Candidez é muito bom, hein? É isso aí, meu amigo. Fica com Deus, Deus abençoe vocês aí, viu? Muita paz, muita saúde e sucesso na sua vida, meu amigo.
0: Obrigado, muito obrigado. Em Santa Catarina, em Gaspar, está o meu amigo, o Rafael Paulista, lá ouvindo pelo aplicativo. Muito obrigado vocês aí, bem distantes, pelo aplicativo, ouvindo a Candidez. E você que está também aí pelo rádio mesmo, que a Candidez jogando distante, né? Às vezes a Candidez joga até muito, há mais ou menos 300 municípios, 300 e poucos municípios, e também 300 e tantos quilômetros, não é isso? Então, tamo junto. Grande abraço.

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0: 1h49.
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0: Uma e 49.

0: Grande abraço, meu amigo. Você que tá ligado no nosso programa hoje, igual eu falei para vocês, vou ter que me ausentar um pouquinho mais cedo. Eu tenho um compromisso. Às vezes, a gente vai um pouquinho mais cedo. E já quero agradecer aos ouvintes, quem me ajudado aí, participar, me ajudando a fazer o coração mais sertanejo do Brasil.
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0: Daniel, participação do Rio Negro e Solimões.

muito bonita, né, a música? Hoje tem uma diversão pra mim, que eu tenho que ir. A gente marcou, então eu vou sair mais cedo um pouquinho. Quero agradecer você que tenha me acompanhado, me ajudando a fazer a programação. Deixo aqui um forte abraço. Muito obrigado. A você. Os nossos patrocinadores. Muito obrigado. 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

Esquecemos das coisas mais importantes em nossas vidas. Coisas pequenas que se tornam grandes, às vezes coisas que talvez você subestima. Às vezes a felicidade, a alegria não está tão distante de você. Às vezes procuramos em coisas materiais, coisas distantes, e às vezes estão perto de você. O voar de um beija-flor é um pássaro voando próximo a você. A natureza, você para e preste atenção. Cada uma tem um significado. E às vezes a gente não tem tempo para isso. Às vezes você não tem tempo para ouvir um chamado de um filho que quer falar com você, uma criança, um sorriso. Você não tem tempo. Eu não tenho tempo. Mas, às vezes não temos tempo. Mas depois de tudo, corremos atrás para finalizar, ver aquela pessoa pela última vez. Mas não adianta, porque já não vai. Aquela pessoa, a gente não pode mais ver você. Eu não vou poder mais sentir o seu cheiro, olhar nos teus olhos. Então façamos isso enquanto há tempo. E também eu digo para você, não tente sozinho, porque eu, você, se tentarmos sozinho, a gente não vai chegar a lugar nenhum. Mas se tivermos com fé em Deus, em nossos corações, observando as coisas que Deus nos deu de presente, a gente é feliz. Não precisamos muito para ser feliz, gente. Não, não. Tanta coisa, tanta loucura, tantas coisas materiais, isso não vai adiantar nada. Às vezes eu daria tudo que tinha. A gente vê esses caras grandes, bilionários, eles dariam tudo para ter o que você tem. O sorriso do seu filho, da sua esposa, um abraço da sua mãe, do teu pai. Ele daria tudo e voltava a estaca zero. Não é verdade? Muito importante é você viver a vida, ser feliz, perdoar e amar uns aos outros. Fiquem todos com Deus e até o próximo domingo, se Deus quiser. Um beijo no coração de vocês. Tchau, tchau, gente. Não caiam uma folha de uma árvore sem a permissão de Deus. Um fio de cabelo se torna um cabo de aço nas mãos de Deus. Tchau, gente. Até o próximo domingo.

0: força e o poder está nas mãos de Jeová. Deixe nesse
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3: 2:18.

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1: 2:48.

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3: Três e 17.

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1: Bom dia, Gabriel. E vamos dar bom dia também para a nossa bancada, que São Paulo. Bom dia.
2: Conhecer uma pessoa.
1: Bom dia.
2: Eu vim com ela.
3: Último domingo do mês de julho, dia 28. Estamos ao vivo.

0: 3h23.
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3: Sim, você pode.

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1: 53 agora. Número 53. Bolinha de número 53, marque 53 e agora 47.
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1: Número 47.
2: Olha, de brincadeira,
1: só marcar 57 agora. Número 57. Olha, número 57, marque 57. Olha o 49 aí. Agora, 49.

0: Over the West 56. Bolinhas de 56, Marcos de 56. Número que chega é o 9. Número 9. Bolinhas de 9. Número 9. Hora de conferir como está o nosso painel eletrônico. Com o Fernanda Ferreira.
1: Este é o nosso.

0: 9:12 agora. Bom dia, estamos só começando.
1: Ele ligou dizendo que está com saudade.
0: Parou,
1: vontade. Hoje eu já marquei, é depois do baile. Que a ousadia já voltou.

0: Eu tô sabendo, aí, Zezé, que já sei vamos, que vamos, né? Só vamos,
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0: Então, acho que a gente pode conversar.
2: Não sei se foi intuição, mas
3: olha aí, o Ney e Júnior tá chegando.
2: O seu trabalho. E pra minha surpresa, acabei de ver.

0: seguia.
1: Apenas R$20.
0: Em um apartamento, prédio de 4 andares. Do primeiro ao quarto, eu não sei qual foi. Só sei que foi.
1: Lembre-se, ficava no chão só nas comunidades rurais. Às vezes a pessoa tem um carro de chão ali.

0: ali.
1: Não esquecer o nosso
0: pagando, contando quem
2: ganhou. E aí você pode, inclusive, parar tudo também os nossos colaboradores com a camisinha
1: da Bahia. Manda aí um abraço pro supermercado. Não sei se foi intuição, mas hoje resolvi buscar ela no seu trabalho. E pra minha surpresa, acabei por ver ela entrando no seu carro.

0: 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Pode doar saúde.
1: Pode
2: doar amor. 3h35. 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

0: toma aquela 5, 48. Número 48.
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0: Número 7. Forte pro Centro-Oeste Cap, 54. Número 54. Mole Candida, número 54. Marque o 54. E o 21 também. Número 21. Mole Candida, número 21. Marque 21. Centro-Oeste Cap, 52 agora. O número é 52. Mole Candida, número 52. Marque o 52. 33 tem. Número 33. Mole Candida, número 33. Marque 33. Chegou mais uma hoje.

0: agora.
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3: 31 agora. Número 31. 31 eu disse. Número 31, Fernanda.
4: Agora
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3: número 60.

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3: Domingo que vem, sua oportunidade. 3h45.
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0: Parte da arrecadação é destinada à incansável e chance para a sua sorte.

0: Obrigada, São Paulo.
1: 3 e 52.
2: Agora. Bolinha de número 55. Marcou aí. 55. Número 55, eu disse. Mais uma, 32. Bolinha de número 32. Aqui, 32.
0: Cara, eu comprei
2: isso todos os dois. Chegou 3. Nosso terceiro sorteio. Número 3. Número 3. E agora, 49. Chegou. 49. Número 49 saiu. Vem mais uma, vem mais uma, vem mais uma. 50.

0: bolinha de número 42. Marque o 42 e agora 16. Número 16. Bolinha de número 16, marque aí. 16, eu disse. Número 16, é só marcar 16. E agora, 13. Número 13. Bolinha de número 13. E agora, com número 13, é hora de sabermos como está o nosso painel eletrônico. Fernanda Ferreira.
1: Este é o nosso terceiro sorteio de hoje, valendo 15 mil reais em dinheiro.

edição 57 chegou. Número 57. Bolinha de número 57, marque. 57, eu disse. Boa sorte. 10 agora. Número 10. Bolinha de número 10. Marque. Número 10. R$15 mil. Sai o número 10. Chega mais uma 56. Bolinha de número 56 explodiu.

0: Sabe qual é a minha área?
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3: E aí, vai, vamos ver, dinheiro, vamos ver.
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3: Do pronto por aqui, valendo agora R$ 100 mil. O seguinte.

0: ligando. Ligou agora. Ligou o mesmo da sorte. Tá valendo a primeira bolinha. 47. O número é 47.
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0: O número 47 agora valendo 100 mil reais.
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0: Chegou. 26 anotando aí. Marcando. E chamando a sorte. Chegou na entrada 6. O número é 6. Bolinha de número 6.

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0: número 9. Bolinha de número 9, Mark. Número 9. 24 agora. Número 24.
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0: 24, Mark. 24
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0: 54, Mark. 54 disse. Boa sorte com o número que chega a 55. O número é 55. Bolinha de número 55.

0: quero ver todo mundo. Antigamente o bairro era assim, sanfona e pandeiro. Dá palma na mão, vou lá.
1: Já chamando, já. Chame as sortes. 51. Chegou o número 51. Eu disse o número 51.
2: Parou.
0: Agora, senhor.

0: 4 e 9.
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1: Henriquinhas, tá vendo?
2: Parabéns,
1: terceiro giro da sorte.

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2: Quatro e 17.

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3: Mandar um abraço pro pessoal da Atraentes de Samba. Eles são ali de latão.
4: Zero, né?
5: Eu sigo você.
4: A sorte onde é que eu não trouxe.

0: sabe ler, pra gente te lembrar do que você tem que fazer essa semana. Vamos lá, começando com 10 mil, primeiro sorteio do Brasil, mais 10 mil no segundo sorteio, 20 mil no terceiro, e aí participa.
1: Olha isso, que presente que já domingo que vem. Começando o mês de julho, 300 mil reais. Qual foi você? E ainda tem o giro da sorte. Tem chance de você ganhar 2 mil reais em cada giro da sorte. Tudo isso, você com 20 reais ajudando a... Encontrou esse cartaz? Está dizendo que ali tem.
0: Você ainda pode comprar, ó, pelo aplicativo. Compre aí,
1: boa sorte. Muito obrigado pela companhia.

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1: 4:40.

ignorância, as minhas necessidades, as minhas relações, a minha cultura e o meu corpo. Que espaço meu passado deixa para minha liberdade hoje? Não sou.

0: honrarás pai e mãe, a fim de que tenhas vida longa na terra. 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
1: 4:57.

0: Que história, hein, compadre?
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1: O povo de Marilândia te elegeu padroeira.
2: 5:44.

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0: 6 horas.
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0: Amados irmãos e irmãs, nesta hora em que recordamos o sublime mistério da encarnação de Jesus Cristo, elevemos nossa voz ao Deus da vida, recordando a presença de Maria na história da salvação. Em nome do Pai, e do Filho, e do Espírito Santo. Amém. O anjo do Senhor anunciou a Maria, e ela concebeu do Espírito Santo. Ave Maria, cheia de graça, o Senhor é convosco. Bendita sois vós entre as mulheres, e bendito é o fruto do vosso ventre, Jesus. Santa Maria, Mãe de Deus, rogai por nós, pecadores, agora e na hora de nossa morte. Amém. Eis aqui a serva do Senhor. Faça-se em mim segundo a vossa palavra. Ave Maria, cheia de graça, o Senhor é convosco. Bendita sois vós entre as mulheres. Bendito é o fruto do vosso ventre, Jesus. Santa Maria, Mãe de Deus, rogai por nós, pecadores, agora e na hora de nossa morte. Amém. E o Verbo se fez carne e habitou entre nós. Ave Maria, cheia de graça, o Senhor é convosco. Bendita sois vós entre as mulheres. Bendito é o fruto do vosso ventre, Jesus. Santa Maria, Mãe de Deus, rogai por nós, pecadores, agora e na hora de nossa morte. Amém. Rogai por nós, Santa Mãe de Deus, para que sejamos dignos das promessas de Cristo. Oremos. Derramai, ó Deus, a vossa graça em nossos corações, para que, conhecendo pela mensagem do anjo a encarnação do vosso Filho amado, cheguemos por sua paixão e cruz à glória da ressurreição. Por Cristo nosso Senhor. Amém. Amados irmãos e irmãs, juntos invoquemos a proteção da Virgem Maria, a Mãe de Deus. Rezemos juntos a oração à Nossa Senhora, na sua Imaculada Conceição. Ela é a padroeira da nossa amada Diocese de Divinópolis. Ó Maria, Imaculada desde a sua concepção, fostes preservada do pecado original para ser a Mãe de Jesus Cristo. Ensinai-nos a acolher o mistério de Deus em nossa vida. Ajudai-nos a percorrer a estrada da santidade. Acompanhai-nos com a ternura do vosso olhar. Guiai-nos na escuta aos apelos do vosso amado Filho Jesus. E intercedei por nós para que sejamos firmes na fé, corajosos no amor e alegres na esperança. Amém. O Senhor esteja convosco. Ele está no meio de nós. Pela intercessão da Virgem Maria, a Imaculada Conceição, padroeira da nossa amada Diocese, abençoe-vos o Deus Todo-Poderoso, Ele que é Pai, Filho e Espírito Santo. Amém.
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1: 6:20.
2: Então você quer saber seu erro, né?
3: Explica.
2: Como se você não soubesse, né? Deixa que eu te conto então.

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1: Às vezes é melhor terminar brigado do que terminar de boa. Sabe por quê?
2: Por quê?
1: Porque curativo, quando arranca de uma vez, dói menos.
2: Dói menos.
1: E essa música fala disso. Se liga aí, ó.

0: beijo.
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2: 6:56.

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0: Munhoz e Mariano. Bom demais. Joga a mãozinha pra cima, todo mundo assim, na palma da mão. Tchau, tchau, tchau. Quero ouvir o refrão, vai.
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0: vencer.
1: De novo.
0: Que absurdo.
1: Só com seis.
0: Vai.
1: Obrigado, São Paulo.
2: Coisa linda.
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4: 8 e 2.

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1: Pra quem quer moda, Fabrício?
2: Moda neles, meu amigo!

0: 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Muito obrigado, gente. Quem gostou faz barulho aí.
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6: 8:14.

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3: Essa é a dificuldade, né?

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11: 8h33.

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1: 8h39.

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13: 8:47.